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0: Estou sim. 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

0: Rádio Valdevez, bom dia. Janet Jackson, Miss You Much. No Manhãs de Fim de Semana, amanhã de sábado, 11 de julho de 2026. É dia do Conselho de Arcos de Valdevez. Aqui em Arcos de Valdevez é feriado municipal. Jorge Quintas consigo até à 1 da tarde em Portugal. Missão mais curta do Manhãs de Fim de Semana hoje, em virtude da reportagem que a Rádio Valdevez realizou em direto com as cerimónias oficiais do dia do Conselho de Arcos de Valdevez, desde as 9h30 da manhã. Bom dia, emissão online em radiovaldevez.pt. Toca acordar, malta. Ok, agora, maltinha, lava essa cara, tira essas remelas, espreguiça-se para o mundo, ou espreguiça-te para o mundo. Estamos em manhãs de fim de semana. Oh yeah!
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4: E para afiar facas.
5: Há muita garrafa a circular.
6: Não, não, assim não.
3: Muito delírio.
7: Fala de toalhas.
3: Porquê que se está a rebala?
7: Porque está um sol bonito. Regina Pires, Paulo, estava a ouvir? Eu vou ligar. Este programa então acho que é mesmo espetacular.
8: Deve ser o Miguel e André.
3: Não é, não.
7: Desejo muitos parabéns para o vosso programa.
9: Hélio Brano,
7: Santarém.
3: Vamos arrasar. Vamos arrasar, Lúcia Sousa.
5: Parece o Batatinha.
10: Bom dia. Tânia Vila Lobos de Montão. Está tudo? Brinde.
3: Gosta? Uau, também eu. Já somos dois. Sim, sem a coisa estar levantada, tu não consegues falar.
10: Carol para segura.
5: Ó Cristina, você está-se a rir. Ó Cristina, pois porquê?
3: Espetáculo, Cristina.
11: Bom dia. Karen Barral, duas estações longas, como sempre. Adoro.
3: Sempre ouvi. Adoro ouvir manhãs de fim de semana.
11: Adoro, adoro. Adoro muito, porque
3: isto é fantástico.
11: Eu disse, bom dia.
3: Estás a brincar com a tropa.
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0: Valdevez, muito bom dia. No Manhãs de Fim de Semana, rodam as grandes músicas da tua rádio. Sam Fender, People Watching no Manhãs de Fim de Semana. Boa viagem na estrada, bom trabalho, bom descanso, bom despertar e boas férias para si. Manhã de 11 de julho de 2026, até à 1 da tarde em Portugal, missão mais curta, emissão mais curta em virtude da reportagem em direto que realizamos desde os espaços do Conselho de Arcos de Valdevez, porque hoje é o dia do Conselho de Arcos de Valdevez. Então, bom dia, bora lá.

Sam Fender, People Watching, no manhãs de fim de semana. Valdez, muito bom dia. Vou mandar um beijinho enorme para Viana do Castelo, onde a Rádio Valdez está a ser ouvida pela Bia Pereira, a radiovaldez.pt. A Bia está a trabalhar no Hospital Particular de Viana do Castelo e está a ouvir a nossa emissão. Assim até parece que a hora de trabalho passa mais depressa, não é verdade, minha querida? Por acaso, a Bia Pereira é a minha cara metade, a minha namorada. Beijinhos enormes para ti. Tu já sabes, és um verdadeiro espetáculo de bilheteira. Agora, no manhãs de fim de semana, Tom Grennan, Little Bit of Love. I love you very much.

Espetáculo Tom Grennan, A Little Bit of Love, no manhãs de fim de semana. É uma loucura, só grandes músicas na tua rádio. 10 horas mais 43 minutos, eu sou Jorge Quintas. Saiba que esta é emissão do manhãs de fim de semana, a contar para este sábado, 11 de julho de 2026. E este senhor chama-se Damiano Davi. Esta música é incrível, chama-se The First Time e roda aqui no manhãs de fim de semana. Muito bom dia, Portugal!

0: Espetáculo Damiano David, the first time no manhãs de fim de semana. Agora são 10 horas mais 47 minutos. Estamos a 13 minutos da hora certa, que é como quem diz, a 13 minutos das 11 da manhã em Portugal. Já a seguir vem aí, uau, uma grande música, Miles Smith.
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0: Em este fim de semana, Miles Smith e Sai na tua rádio. Bom dia.
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0: Agora são 10 horas mais 51 minutos. Vem aí a música nova dos vizinhos da Valdevez.
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0: Ora bem, maltinha, vem aí o quê? Vem aí mais música nova?
2: Vem aí música nova no Manhãs do Fim de Semana.
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0: Malta, vocês são um verdadeiro espetáculo.

Onde é que eu tinha a cabeça? A música nova dos vizinhos, manhãs de fim de semana, elas são umas atrás das outras. Agora os Tame Impala and Jenny com Dracula no manhãs de fim de semana. O espetáculo desta música é demais.

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18: Bem, este fim de semana, das 9 às 13. Muito bom dia, maltinha. Toca acordar, lave essa cara, tire essas ramelas, espreguice-se para o mundo, ou espreguiça-te para o mundo. São 11h10 da manhã. Olívia Rodrigo e Drop Dead a abrir a terceira hora de manhã, este fim de semana.

Espetáculo Might Drop Dead, Olivia Rodrigo, no Manhãs de Fim de Semana. Só grandes músicas. Esta é Valdevez, esta é a tua rádio, emissão online à distância de um clique, claro, em radiovaldevez.pt. Eu sou Jorge Quintas e este é Post Malone com a participação mega, hiper, super especial de Morgan Wallen para I Had Some Help. Esta música é demais. Oh yeah. 11 e 13, agora 11 e 14, marca o relógio. 29 graus centígrados na Valdevez, estúdio número 1. 52% da umidade relativa. Relative humidity. Bom dia.

0: Esta é Valdez, a tua rádio. Muito bom dia, bom fim de semana, boa viagem na estrada. 11 horas mais 16 minutos. Já a seguir vem aí Home Wrecker, música nova de Sombre. É uma super canção. Bom dia.
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0: Cantou Galo, você está comigo até à 1 da tarde em Portugal.
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0: Emissão online à distância de um clique em radiovaldevez.pt. Bom dia! Uau! Bom fim de semana!

0: Esta é uma super canção de sombro britânico, chama-se Wrecker, é demais. Até me dá para cantar e tudo, e eu que não sou nada de grandes cantorias, não é verdade? 11h20, marca o relógio, muito bom dia, maltinha, toca acordar, bom fim de semana, emissão em FM em 96.4 e 100.8 MHz em todo o Alto e Baixo Minho e no sul da Galiza. Agora são 11h20, marca o relógio, vem aí mais música nova.
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0: Joana, assim não vale.
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0: Ah, bom, agora falamos melhor.

0: Pablo Alborán o Pablo Alboranito, como eu lhe chamo. Algo de mim, música nova no manhãs de fim de semana. Muito bom dia. 11h24, Jorge Quintas contigo e consigo até à 1 da tarde em Portugal. Fique por aí porque já a seguir vem aí a música nova dos irmãos António e Fradique Mendes.
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0: Ora, vá lá, vá lá, vá lá, andiamo, andiamo, andiamo.
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0: Epá, é mais uma, é espetacular, que lema.

Espetáculo Valdevez Calema, Chuva de Amor é a música nova no manhãs de fim de semana, Valdevez. 11 mais 28 na tua rádio. Agora vamos ter o momento mariachi no manhãs de fim de semana. E o que é o momento mariachi? Perguntas tu aí desse lado. É a música nova de Bruno Mars, 10 anos depois. O regresso tão esperado, ainda por cima logo com um novo álbum de originais. E é certo, é a certeza absoluta, é tão certeza como todos nós vamos morrer, é que cada música de Bruno Mars é um autêntico sucesso. Como esta, é o segundo avanço para o novo álbum de originais, chama-se Risk It All. É por isso que eu digo que vamos ter aqui um momento mariachi no manhãs de fim de semana. Ora veja e ouça.

0: até parece um conto de fadas, não é verdade? Hã? Maravilha de música, é espetacular. Eu não disse que cada música que este gajo faz é um sucesso absoluto. É como a morte, é certa. Risk It All, de manhãs de fim de semana, 11h32 na Valdevez. 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Já a seguir vem aí Raye, Where the Fuck Is My Husband?
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0: Raye, Where the Hell is My Husband, no Manhã de Fim de Semana. É espetacular esta grande música. 11 horas mais 36 minutos.
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0: Jorge Quintas da Valdevez, boa viagem para si na estrada, bom despertar, boas compras e, se está de férias, umas ótimas Summer Vacations. Dua Lipa, Houdini.

Dua Lipa, espetacular, grande música na tua rádio, o Dini, no manhãs de fim de semana. Muito bom dia, maltinha. Bom dia para todos os elementos da Máfia da Praça. Nós temos um grupo no WhatsApp, um grupo de amigos de infância, de amigos daqueles verdadeiros, daqueles de sangue, que, bem, que estamos sempre juntos, nós partilhamos coisas, nós falamos da infância, nós somos escuteiros, bem, somos um espetáculo. Vou mandar um abraço ao Pedro Marinho, ao Nicolau Viana, ao Paulo Barreiro, ao Filomeno Leal, ao Sérgio Guimarães e ao António, ok? Eu também faço parte, Jorge Quintas sou eu, um abraço enorme para vocês, malta, vocês são um espetáculo, temos que marcar mais uma jantarada agora de verão. Alex Warren, esta é para vocês.

Espetáculo Alex Warren, Carry Home no Manhãs de Fim de Semana. Um abraço, maltinha, máfia da praça, somos nós. Jorge Quintas, Pedro Marinho, Sérgio Guimarães, Paulo Barreiro, Filmino Leal, Nicolau Viana e o António. Um grande abraço para vocês, malta, são demais. 18 de julho, Praia do Relógio, Figueira da Foz. É Luís Capaldi, em Portugal.

0: espetacular. É esta parte a acabar da música, assim, almost boom. É demais. Adoro esta música, Luís Capaldi. Aliás, eu adoro todas as músicas do britânico Luís Capaldi, ele que tem o síndrome do Tourette, mas vai conseguir, Deus queira, vai conseguir atuar na Praia do Relógio no próximo dia 18 de julho, na Figueira da Foz.
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0: Sara, tu és um verdadeiro espetáculo de bilheteira. 11 horas mais 48 minutos, agora Ed Sheeran e Shivers, no manhãs do fim de semana, a 12 minutos e meio do meio-dia, em Portugal.

Espetáculo no Manhãs de Fim de Semana, só rodam as grandes músicas da tua rádio. Estamos a 9 minutos do meio-dia em Portugal. Eu sou o Jorge Quintas e este é o Manhãs de Fim de Semana a contar para este sábado 11 de julho, feriado municipal em Arcos de Valdevez. Espero que esteja a ter uma grande manhã com as grandes músicas da sua rádio. One Direction, One Day, The Story of My Life, no Manhãs de Fim de Semana. Ok, maltinha, bora, toca acordar.

One D, the story of my life, no manhãs de fim de semana, os One Direction, na Valdevez, a tua rádio. Agora vou fechar esta terceira hora do manhãs, a caminho do meio-dia em Portugal, com uma grande música de Camila Cabello e Ed Sheeran, ele que já passou por aqui há instantes atrás. Ela e eu compuseram este Bam Bam Bam. Oh yeah! 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
2: Olá, sou Helena Sampaio. Este é mais um bloco informativo na Rádio Valdevez. Este de sábado. Decorre este fim de semana em Arcos de Valdevez, mais propriamente no Passo de Gela, a recriação histórica do Recontro de Valdevez. Na primavera de 1141, os exércitos de Afonso Henriques e Afonso VII de Leão e Castela, seu primo, encontraram-se no Valdevez, protagonizando um dos momentos mais importantes e fundadores da história de Portugal, o Recontro de Valdevez. Na edição 2026, como é hábito, o espetáculo principal da recriação histórica do Recontro incorpora ainda um momento adicional ligado à vida do primeiro rei do Condado Portucalense, desta feita e sob o título Afonso e a Conquista de Lisboa. Irão fazer todos uma viagem por esse momento importante na Reconquista Cristã e na afirmação do jovem monarca portucalense. O espaço escolhido para este evento é, como sempre, o Passo de Gela, o cenário ideal para este regresso ao século XII e à nossa história. Ontem foi a abertura, a Rádio Valdevez esteve presente ouvindo o presidente do município arcoense, Olegário Gonçalves, então na abertura da edição 2026 do Recontro de Valdevez, recriação histórica.
3: É uma iniciativa da excelência e provavelmente com este espaço que temos aqui hoje, um dos melhores espaços do concelho, que é uma zona lindíssima com o castelo, o Passo Gela por trás, que está nas minhas, digamos, nas minhas costas.
4: Foi uma boa aquisição pela parte do município.
3: Que foi uma grande aquisição, uma grande recuperação. E hoje, com esta iniciativa que já temos vindo a fazer ao longo dos anos, é uma das iniciativas mais importantes, porque é o Recontro de Valdevez onde Portugal se fez, que é para demonstrarmos efetivamente e não deixarmos cair no esquecimento que Portugal foi feito em Arcos de Valdevez.
4: Isto, sem dúvida, é mostrar também aos nossos vindores, às nossas crianças, um pouco daquilo que aconteceu na altura de Dom Afonso Henriques, no tempo da história, que se retrata hoje.
3: Exatamente, também é para quem hoje começa a dar os primeiros passos para a vida, também saberem que foi aqui em Arcos de Valdevez que Portugal se fez, mas também mostrar a muitas pessoas, se calhar que não são de Arcos de Valdevez ou até de Arcos de Valdevez, que vêm com este evento também, vindo a descobrir que foi cá, digamos, foi cá que se fundou a nação. E é um espetáculo lindíssimo. Hoje às 10 da noite temos o Recontro de Valdevez, que é, digamos, no fundo, reproduzir o que se teria passado na época. Amanhã também pela mesma hora, pelas 22 horas, voltamos a ter essa iniciativa, mas depois temos todas os, digamos, todos as como era antigamente, como é que se fazia, desde dos músicas, desde os saltibancos, uma animação muito, durante estes dois dias, durante estes três dias, muito intensa. E de facto eu convido todos os arcoenses e quem ouve o auditório da Rádio Valdevez a visitarem Arcos de Valdevez, a virem esta excelente iniciativa, a este excelente espaço, porque vão ser noites memoráveis, porque depois, obviamente, a festa entra pela noite dentro.
4: Isto até porque eu já estive a dar uma volta e já vi, Sr. Presidente, há parques de automóveis excelentes para estacionar aqui a viatura até às sombras, também há transporte gratuito entre a Vila de Arcos de Valdevez lá em baixo, ali junto ao DNA, até aqui ao Passo de Gela e vice-versa.
3: Sim, exatamente. Nós temos um transporte para quem não quiser trazer até carro, até o local, que às vezes também é mais fácil para as pessoas chegarem com maior rapidez aqui ao local. Um autocarro, sempre um autocarro a fazer, digamos, carreira entre Arcos e o Passo de Gela, sem paragem, quer dizer, temos sempre autocarro a circular de um lado para o outro. E obviamente aqui também no espaço que temos aqui, alberga milhares de carros à sombra, outros podem não estar à sombra, mas com parques muito amplos. Também temos aqui a GNR, temos segurança que orientam quem nos visita.
4: Aqui, quem quiser vir pode degustar até produtos da altura, porque há aqui a restauração, entre a cutelaria, muitos produtos aqui que as pessoas também podem adquirir. Não precisam de estar preocupados com a comida, não é?
3: Não, aqui temos muitas tasquinhas da época, como já referiu, e também do que é utilizado hoje em dia. E temos aqui um espaço magnífico onde as pessoas podem degustar, ouvir músicas da época e também degustarem a nossa gastronomia e no fundo também as bebidas que estão a servir aqui neste espaço. Mas podem degustar efetivamente as iguarias da altura. Temos para todos os gostos. Digamos que um convite para que todos venham aqui ao Reconto.
4: Isto, Sr. Presidente, já foi um trabalho pensado, não foi feito em cima de joelho. Isto já leva muito tempo de preparação. Já,
3: isto tem algum tempo de preparação. Nós temos vindo aprendendo com os anos
4: a limar as arestas
3: e a melhorar o espaço. Acho que finalmente, provavelmente, o espaço já não terá muito para melhorar, porque acho que está magnífico, mas de ano para ano vamos melhorando e vamos tendo melhores espetáculos, mais pessoas a assistir e muita gente fora do concelho e também oriundos da vizinha Galiza.
4: Isto, no fundo, aqui para concluirmos a nossa conversa, torna-se didático, porque há muitas visitas de estudo das crianças de várias escolas do país que vêm aqui visitar Arcos Valdevez e aqui o Passo de Gela, este castelo.
3: Sim, nós ao longo do ano temos muitas escolas que nos visitam, também além das escolas, pessoas que vêm em excursões, pessoas normalíssimas que vêm visitar aqui o Passo de Gela, porque é uma obra magnífica que está aqui, que foi excelentemente recuperada, e o espaço é muito agradável, e para quem queira visitar o espaço, temos sempre aqui os nossos guias que explicam a história do Recontro de Valdevez, e são momentos importantes que as pessoas notam-se quando eu cá venho, que encontram aí, divertem-se e gostam muito do espaço.
2: Portanto, o Recontro de Valdevez, com a sua recriação histórica, decorre este fim de semana no Passo de Gela, em Arcos de Valdevez, com várias atividades diversas, como acampamento de ofícios civis, acampamentos militares, estábulos e falcoaria, jogos e brincadeiras para os mais novos, música, dança, teatro e personagens da época, hospital medieval, taberna do Touro Bravo e ainda treino dos guerreiros. Portanto, vai este fim de semana até ao Passo de Gela. Começou ontem, sexta, decorre hoje, sábado e também amanhã, domingo, no Passo de Gela. E atenção, recordamos que há transporte gratuito em autocarro desde o Café DNA aqui na Vila de Arcos de Valdevez até ao Passo de Gela e vice-versa.
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2: Fica por aqui este bloco informativo de sábado, para si a continuação de um bom fim de semana, e venha até ao Recontro de Valdevez para assistir a esta Recriação Histórica 2026.
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11: Rádio Valdevez, boa tarde. Bom fim de semana, bom almoço para si. Já a seguir vem aí uma grande música dos Sisa Sisters a abrir a última hora de manhãs, aliás, a abrir os últimos 45 minutos.
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Espetáculo na Valdevez, Size Sisters, no Manhãs de fim de semana, a abertura da última hora de emissão do Manhãs, à tarde de sábado, 11 de julho de 2026, comigo Jorge Quintas. Boa tarde. Estes são os meus e Starlight, no Manhãs de fim de semana.

0: Os Fantásticos Meus, na manhã do fim de semana, e Starlight é um verdadeiro espetáculo da bilheteira. Valdeves, boa tarde, bom fim de semana, bom almoço para si. Já a seguir vem aí música nova dos The Rolling Stones, lendários.
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0: Valdeves, boa tarde, bom almoço para si, boa viagem se vai na estrada, bom trabalho. E aquele grande abraço avisado com votos de umas excelentes férias de verão. Vou mandar um grande abraço ao Paulo Gomes. O Paulo Gomes está no Parque de Merendas de Lamas de Moro, Parque Nacional da Peneda Jerez. Um abraço, Paulo Gomes, para si e para a sua companhia. Obrigado por estar a ouvir a Rádio Valdeves enquanto está a almoçar. Grande abraço e votos de um excelente passeio, ok? Cá estão os Rolling Stones, Piedras Rolantes. Ontem foi libertado o novíssimo álbum de originais de Mick Jagger, Ronnie Wood, Keith Richards. É um espetáculo na Valdeves, chama-se In the Stars. É o último álbum de originais dos Rolling Stones, incríveis.

0: aqueles são verdadeiramente incríveis e espetaculares. Isto até arrepia. Mick Jagger, fantástico. Ronnie Wood e Keith Richards. Eles deram uma entrevista na semana passada, dois dias antes de sair este novo álbum, novíssimo álbum de originais, de sair do forno. Ainda está fresquinho. Saiu ontem o novo álbum de originais dos Rolling Stones. E dizia Mick Richards que... Mick Jagger, aliás, com Keith Richards, que eles nunca se atrapalharam uns aos outros durante todos estes anos de convivência e gravação em estúdio. Daí o segredo do sucesso dos Rolling Stones. Um abraço, Paulo Gomes. Obrigado por estar a ouvir esta emissão em radiovaldez.pt e também em FM, no Parque de Merendas de Lamas de Moura, acompanhado da sua querida mãe, 84 primaveras, uma beijoca para a sua mãe e continuação de um excelente passeio e um excelente final de semana. Ora, pois bem, vem aí mais música nova, é novíssima dos U2, chama-se The Street of Dreams, no Manhãs de Fim de Semana.
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0: Pois claro, Bonavox, Adam Clayton, Larry Mullen Jr., The Edge e companhia. Esta música tem 3 dias, foi colocada há 3 dias oficialmente no YouTube e no Spotify, a maior plataforma de streaming do mundo, o Spotify. Street of Dreams, os U2 no Manhãs de Fim de Semana.

0: The First, 51st State, no Manhãs do Fim de Semana. É música nova, chama-se então 51st State, música nova do meu cantor preferido, Bryan Adams, no Manhãs de Fim de Semana. Atenção, porque esta música é só incrível. Foi colocada no YouTube e no Spotify há apenas 10 dias. É música nova na tua rádio.
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0: Agora já não vem, não é verdade? Agora já não vem. Vem aí Damiano Davi com Born with a Broken Heart no Manhãs de Fim de Semana, 37 depois do meio-dia em Portugal. Espero que esteja a passar um grande início de tarde de sábado, 11 de julho, com votos de um excelente almoço para si.

0: espetáculo da Miano Davi, no manhãs de fim de semana. Esta é a Valdevez, esta é a tua rádio, 20 para uma.
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0: Manhãs de fim de semana comigo na Valdevez, emissão online em radiovaldevez.pt. Não quer demais no seu tablet ou no seu smartphone. Estes são os da Colin. No manhãs de fim de semana, são meus convidados de honra nesta última hora. 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

Este é Valdevez, esta é a tua rádio, só grandes músicas. Boa tarde. Bom feriado para si, se é de Arcos de Valdevez ou se está em Arcos de Valdevez. Hoje é dia do concelho, aqui em Arcos de Valdevez, é feriado municipal. Estamos a 15 minutos da uma. Em Portugal, só grandes músicas agora, Manic Street Preachers.

Eu particularmente adoro os Manic Street Preachers. Motorcycle Emptiness, na Valdevez, até rimei, é verdade. Estamos a 10 minutos da 1 da tarde em Portugal. Boa viagem na estrada, bom regresso a casa. E se já está a almoçar, um ótimo almoço para si. Eu sou o Jorge Quintas e esta é a emissão de manhãs de fim de semana na Rádio Valdevez. Ficamos a 10 minutos da 1 da tarde. Coldplay, Higher Power. Oh yeah.

0: Higher Power são os Coldplay, incríveis, a banda de Chris Martin e companhia no manhãs de fim de semana, agora a 5 minutos e meio da hora certa. Vou fechar a emissão de hoje, mais curta um pouco, com os Foo Fighters, a banda de Dave Grohl, que deu um concerto só absolutamente incrível e fenomenal ontem à noite no Passeio Marítimo de Algés, no Nossa Live.
1: Susana Sousa de Alvarez,
0: netinho. Netinho, Susana!
1: Mónica Rodrigues, Porto Barco, Carlos Santana.
0: Muito bem, Mónica.
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na Volvez. O clássico Learn to Fly, os Foo Fighters, Dave Grohl, no manhãs de fim de semana. Aplausos, lots of applause to Foo Fighters. É assim que fecho esta emissão de hoje, no manhãs de fim de semana incrível. Obrigado por ter estado aí desse lado. Prometo voltar no próximo sábado, à mesma hora, na mesma rádio, a Volvez.

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0: boa tarde, sejam bem-vindos a partir deste momento. Está com a Rádio Valdevez e com o programa Sem Limites. Das 15 até às 18 horas, estaremos aqui na sua companhia, tentando tornar a sua tarde bem agradável. Um abraço para todos vocês, onde quer que estejam, com quem quer que estejam, e acima de tudo, que estejam o melhor possível. Uma boa tarde também para os nossos imigrantes, nossos além fronteiras, alguns dos quais já estão a preparar as malas para se fazerem à estrada. E acima de tudo, uma boa tarde para todos aqueles que estão a trabalhar muita coragem, porque às vezes é preciso muita coragem para ir trabalhar, principalmente com o calor destes. Uma boa tarde a Maria Augusta, que hoje também está aqui na nossa companhia e, como sempre, vai saudá-los e vai dizer de sua justiça, que às vezes nem sempre é justiça, é muita maluqueira. Boa tarde, Maria Augusta.
1: Boa tarde, Maria do Carmo. Boa tarde a todos os ouvintes, pois nós cá estamos para fazer-lhes a melhor companhia. A diversão também faz parte do dia-a-dia.
0: Informação.
1: Informação e muita animação cá em Arcos de Valdevez. Também posso dizer-lhes que não perdem nada em vir cá aos Arcos, porque muita animação vai existir. Animação e não só. Comes e bebes.
0: Alguma da qual já está a decorrer neste momento.
1: Sim.
0: No Passo de Giela, mas já daremos mais informações. Por enquanto, eu gostaria de deixar aqui uma homenagem a uma cantora recentemente falecida, a Bonnie Tyler. Uma cantora da minha geração e,
1: De muitos que nos ouve.
0: De muitas pessoas que nos escutam, exatamente. Uma cantora que deixou uma marca, deixou um estilo e, acima de tudo, deixou o seu caráter, a sua boa pessoa, e deixou para as gerações vindouras, que estão aí bombardeadas por música da IA, da inteligência artificial, onde geralmente vira o disco que toca mesmo, é sempre mesmo, o mesmo ritmo, o que deixa muita saudade de cantores como Bonnie Tyler. Onde quer que ela esteja, que esteja em paz. E esta é uma canção em homenagem.

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0: Pois é, e se já sabe amar, já sabe uma grande coisa, que há muitas pessoas que não sabem amar, não é verdade? Principalmente amar o próximo, como assim mesmo, não é? E não passar a vida a desancar o próximo, não é?
1: Mas olha, tu sabes por acaso umas das técnicas para que um casamento dure?
0: Uma das técnicas para que um casamento dure? Ui, há tantas, minha filha.
1: Técnicas, entre aspas, para que um casamento dure, tem que haver assim um equilíbrio.
0: Sim.
1: Então é, às vezes ela tem razão e outras vezes ele está enganado.
0: Resumindo e concluindo, ela tem sempre razão.
1: Ora, está tudo dito.
0: E mais não digo, porque não sei ler nem escrever, assina Maria Albertina.
1: Eu só ouvi.
0: Olha-me Deus, Maria Augusta. Olha, fiz aqui uma pergunta à IA.
1: Sim.
0: Porque estou curiosa. Hoje é o dia 11
1: de julho, é dia de São Bento. E sabes que ele escreveu uma frase muito importante num dos seus livros, não é? Que escreveu muitos. Então diz que o trabalho é uma extensão à oração.
0: Olha, então eu muito rezo. Já viste? Rezamos.
1: Nós todos os dias rezamos. E aí está, as mulheres cada vez são as que rezam mais.
0: Mas rezamos a dobrar. Entendes? Porque nós rezamos a dobrar, porquê?
1: Rezamos fora, rezamos em casa.
0: Rezamos fora, rezamos dentro. Rezamos no escritório, rezamos em casa.
1: Rezamos aqui.
0: Se o trabalho é uma extensão da oração, é assim, não é?
1: É sim, claro.
0: Oh, mulheres, nós realmente...
1: Nós somos um poço de orações.
0: E de virtudes.
1: E de virtudes também.
0: Virtudes, não esquecer, porque atrás da oração, bom,
1: vem
0: a virtude,
1: sim,
0: não é?
1: Sim, sim.
0: Mas também isto aqui para nós. Quando a gente chega a uma determinada idade, também tem direito a descansar. Não pode estar sempre a orar.
1: Nem a orar, nem a trabalhar.
0: Não é? Nem a trabalhar.
1: Aí estará o equilíbrio.
0: Pois, então...
1: Não, equilíbrio pelas nossas forças, porque
0: exatamente.
1: Nem sempre temos a força de 20 anos, não é?
0: Pois, mas enquanto der a gente tem que mexer, a verdade
1: claro,
0: é essa.
1: Claro, por isso temos que...
0: É verdade.
1: Temos que dar algum tempo ao trabalho e à oração também.
0: É isso. E se você é daquelas pessoas que já trabalhou muito, muita gente está a dizer neste momento, eu não trabalho, mas eu já trabalhei muito na minha vida. Já trabalhei até demais. Olha, então...
1: Nunca é demais, nunca é demais.
0: Então, descanse na paz do Senhor e que tenha boa saúde e que descanse assim muitos anos. Pronto. Agora, também tenho uma coisa. Você pode descansar. Como eu vejo muita gente a descansar no Largo do Terreiro São Martinho da Gandra, por exemplo.
1: Mas isso...
0: E a gente até sabe o que é que elas estão a descansar. Não é verdade?
1: Há uma coisa que não descansa, não.
0: A mente.
1: E a língua.
0: Ô Maria Augusta, tu estás a transformar isto não sei em quê.
1: Não.
0: Tá, tá.
1: Pronto, numa oração.
0: Numa oração. Ora, vamos lá, que disse assim, perguntei à inteligência artificial.
1: Sim.
0: De onde vem a origem da Vila dos Arcos de Valdevez? Qual a origem? Quando começou a Vila de Arcos de Valdevez? Algum historiador que esteja a ouvir e a escutar, que eu duvido que tenha paciência para nos estar a escutar, mas digamos que às vezes, uma vez ou outra, lá aparece uma pessoa...
1: Pode acontecer.
0: A dizer assim, olha que eu ouvi... O seu programa, vocês dizem cada barbaridade, mas não deixam de estar certas. Ponto final. E então a Vila dos Arcos de Valdevez é um povoamento muito antigo, diz a IA. Já há referências a Val-de-Vez, portanto é separado Val-de-Vez, no século X.
1: Já há muito tempo.
0: Portanto, em 900, né? No ano 900.
1: E nós só falamos em 1141.
0: Mas muito antes. Espera, porque 1141, estão agora ali a representar o torneio do Vês, que foi a luta entre os dois primos, não
1: é? Sim, a Castela e a...
0: E
1: o nosso.
0: E Portugal. Quer dizer, olha, faz hoje 8 dias, não é? Foi outra luta entre Portugal e Espanha.
1: Por exemplo.
0: No futebol. Por falar no futebol.
1: Pois temos a mencionar uma coisa.
0: Ninguém acertou.
1: Ninguém acertou no resultado de...
0: Resumindo e concluindo, ninguém leva o prémio surpresa.
1: E lembrar então as pessoas, foi Portugal-Colômbia. Pois, nesse foi o jogo que fizemos, o desafio. Portugal-Colômbia.
0: Sim, Portugal-Colômbia.
1: Então Portugal ganhou 1-0, não foi?
0: Exato. Ninguém acertou nesse...
1: Ninguém deu esse resultado.
0: Pois, acontece.
1: Mas também, se formos olhar, também o prémio surpresa também acabou por não ser surpresa.
0: E agora calas-te muito caladinha. Calas-te.
1: Eu
0: muito...
1: não digo mais nada, mas toda a gente já sabe o porquê que eu estou a dizer isso.
0: Calas-te muito caladinha, tá bom? Olha,
1: qual o prémio surpresa?
0: Maria Augusta.
1: Vamos aí.
0: Então, no século X já existia referência à vila de Arcos de Valdevez. A própria ponte medieval sobre o rio Vês já existia em 1258. O nome Arcos vem dessa ponte de Arcos.
1: Uhum.
0: A fundação oficial da vila foi em 1183. Dom Afonso Henriques deu o primeiro foral à povoação que ali existia, tanto que aqui existia. Portanto, 1183. Em 1515, Dom Manuel I concedeu um novo foral à vila. Esta é a data em que aparece como fundação do município nos registros oficiais. Curiosidade histórica. Arcos ficou famosa, portanto a Vila dos Arcos, pelo torneio de Arcos de Valdevez, ou Recontro de Valdevez, em 1143, um episódio decisivo antes do Tratado de Zamora, que confirmou a independência de Portugal.
1: Por isso, tudo começou aqui nos Arcos de Valdevez.
0: Exato, onde Portugal se fez.
1: Tudo começou aqui.
0: Alguém tinha razão em dizer. E, entretanto, hoje, no Passo de Giela, estamos a comemorar justamente o torneio de Valdevez.
1: O recontro.
0: O recontro de Valdevez. Exato, estava a falar no torneio. Fiquei. Temos hoje um vasto programa.
1: E que podem ir, porque todos os cantinhos têm algo de se ver.
0: É isso aí, muito lindo. Ontem estivemos lá em reportagem, a Rádio Valdevez, espetacular. Tem onde comer, tem onde beber, tem onde descansar, tem tudo. E, acima de tudo, você entra grátis para tudo, para apreciar, para ver. Aconselho, realmente, ontem fizeram uma demonstração, e hoje vão fazer outra vez uma demonstração com o voo de uma águia espetacular. Tem muitos, logo já vamos falar. Você pode vir a Arcos de Valdevez, chega aqui embaixo, deixa o carrinho aqui num parque aqui embaixo na vila, tem transporte gratuito até lá, tem 2 autocarros constantemente a levar e a trazer pessoas. Portanto, não precisa de ir lá para a confusão com a sua viatura, deixa cá embaixo nos Arcos.
1: Aqui... E vai de caminhoneta lá para cima.
0: Exatamente. O programa, nós já vamos falar daqui a pouquinho, na segunda hora, porque, entretanto, nós vamos já aproveitar para nos despedirmos de todos vocês, porque a nossa primeira horinha, olha, está mesmo...
1: Já passou, já está a passar.
0: Está no finzinho. E vamos, então... com uma cançãozinha que muitos também recordam.

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1: 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É de Beatles. É fantástico. Bom fim de semana.
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2: Olá, sou Helena Sampaio. Este é mais um bloco informativo na Rádio Valdevez. Este de sábado. Decorre este fim de semana em Arcos de Valdevez, mais propriamente no Passo de Gela, a recreação histórica do Recontro de Valdevez. Na primavera de 1141, os exércitos de Afonso Henriques e Afonso VII de Leão e Castela, seu primo, encontraram-se no Valdevez, protagonizando um dos momentos mais importantes e fundadores da história de Portugal. O Recontro de Valdevez. Na edição 2026, como é hábito, o espetáculo principal da recriação histórica do Recontro incorpora ainda um momento adicional ligado à vida do primeiro rei do Condado Portucalense, desta feita e sob o título Afonso e a Conquista de Lisboa. Irão fazer todos uma viagem por esse momento importante na Reconquista Cristã e na afirmação do jovem monarca portucalense. O espaço escolhido para este evento é, como sempre, o Passo de Gela, o cenário ideal para este regresso ao século XII e à nossa história. Ontem foi a abertura, a Rádio Valdevez esteve presente ouvindo o presidente do município arcoense, Olegário Gonçalves, então na abertura da edição 2026 do Recontro de Valdevez, Recreação Histórica.
3: É uma iniciativa de excelência e provavelmente com este espaço que temos aqui hoje, um dos melhores espaços do concelho, que é uma zona lindíssima com o castelo, o Passo Gela por trás, que está nas minhas, digamos, nas minhas costas.
4: Foi uma boa aquisição pela parte do município.
3: Que foi uma grande aquisição, uma grande recuperação. E hoje, com esta iniciativa que já temos vindo a fazer ao longo dos anos, é uma das iniciativas mais importantes, porque é o Recontro de Valdevez onde Portugal se fez, que é para demonstrarmos efetivamente e não deixarmos cair no esquecimento que Portugal foi feito em Arcos de Valdevez.
4: Isto, sem dúvida, é mostrar também aos nossos vindores, às nossas crianças, um pouco daquilo que aconteceu na altura de Dom Afonso Henriques, no tempo da história, que se retrata hoje.
3: Exatamente, também é para quem hoje começa a dar os primeiros passos para a vida, também saberem que foi aqui em Arcos de Valdevez que Portugal se fez, mas também mostrar a muitas pessoas, se calhar que não são de Arcos de Valdevez ou até de Arcos de Valdevez, que vêm com este evento também, vindo a descobrir que foi cá, digamos, foi cá que se fundou a nação. E é um espetáculo lindíssimo. Hoje às 10 da noite temos o Recontro de Valdevez, que é, digamos, no fundo, reproduzir o que se teria passado na época. Amanhã também pela mesma hora, pelas 22 horas voltamos a ter essa iniciativa, mas depois temos todas os, digamos, todos as como era antigamente, como é que se fazia, desde os músicas, desde os saltibancos, uma animação muito, durante estes dois dias, durante estes três dias, muito intensa. E de facto eu convido todos os arcoenses e quem ouve o auditório da Rádio Valdevez a visitarem Arcos de Valdevez, a virem esta excelente iniciativa, a este excelente espaço, porque vão ser noites memoráveis, porque depois, obviamente, a festa entra pela noite dentro.
4: Isto até porque eu já estive a dar uma volta e já vi, Sr. Presidente, há parques automóveis excelentes para estacionar aqui a viatura até às sombras, e também há transporte gratuito entre a Vila de Arcos de Valdevez lá em baixo, ali junto ao DNA, até aqui ao Passo de Gela e vice-versa.
3: Sim, exatamente, nós temos um transporte para quem não quiser trazer até carro até ao local, que às vezes também é mais fácil para as pessoas chegarem com maior rapidez aqui ao local. Um autocarro, sempre um autocarro a fazer, digamos, carreira entre Arcos e o Passo Giela, sem paragem. Quer dizer, temos sempre autocarro a circular de um lado para o outro. E obviamente aqui também no espaço que temos aqui, alberga milhares de carros, à sombra, outros podem não estar à sombra, mas com parques muito amplos. Também temos aqui a GNR, temos segurança que orientam quem nos visita.
4: Aqui, quem quiser vir pode degustar até produtos da altura, porque há aqui a restauração, entre a cutelaria, muitos produtos aqui que as pessoas também podem adquirir, não precisam de estar preocupados com a comida, não é?
3: Não, aqui temos muitas tasquinhas da época, como já referiu, e também do que é utilizado hoje em dia. E temos aqui um espaço magnífico onde as pessoas podem degustar, ouvir músicas da época e também degustarem a nossa gastronomia e no fundo também as bebidas que estão a servir aqui neste espaço. Mas podem degustar efetivamente as iguarias da altura. Temos para todos os gostos. Digamos que um convite para que todos venham aqui ao Reconto.
4: Isto, Sr. Presidente, já foi um trabalho pensado, não foi feito em cima do joelho. Isto já leva muito tempo de preparação. Já,
3: isto tem algum tempo de preparação. Nós temos vindo aprendendo com os anos
4: a limar as arestas
3: e a melhorar o espaço. Acho que finalmente, provavelmente, o espaço já não terá muito para melhorar, porque acho que está magnífico, mas de ano para ano vamos melhorando e vamos tendo melhores espetáculos, mais pessoas a assistir e muita gente fora do concelho e também oriundos da vizinha Galiza.
4: Isto, no fundo, aqui, para concluirmos a nossa conversa, torna-se didático, porque há muitas visitas de estudo das crianças de várias escolas do país que vêm aqui visitar Arcos Valdevez e aqui o Passo de Giela, este castelo.
3: Sim, nós ao longo do ano temos muitas escolas que nos visitam, também além das escolas, pessoas que vêm em excursões, pessoas normalíssimas que vêm visitar aqui o Passo de Giela, porque é uma obra magnífica que está aqui, que foi excelentemente recuperada, e o espaço é muito agradável, e para quem queira visitar o espaço, temos sempre aqui os nossos guias que explicam a história do Recontro de Valdevez, e são momentos importantes que as pessoas notam-se quando eu cá venho, que encontram aí, divertem-se e gostam muito do espaço.
2: Portanto, o Recontro de Valdevez, com a sua recriação histórica, decorre este fim de semana no Passo de Giela, em Arcos de Valdevez, com várias atividades diversas, como acampamento de ofícios civis, acampamentos militares, estábulos e falcoaria, jogos e brincadeiras para os mais novos, música, dança, teatro e personagens da época, hospital medieval, taberna do Touro Bravo e ainda treino dos guerreiros. Portanto, vai este fim de semana até ao Passo de Giela. Começou ontem, sexta, decorre hoje, sábado e também amanhã, domingo, no Passo de Giela. E atenção, recordamos que há transporte gratuito em autocarro desde o Café DNA aqui na Vila de Arcos de Valdevez até ao Passo de Giela e vice-versa.
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2: Fica por aqui este bloco informativo de sábado, para si a continuação de um bom fim de semana, e venha até ao Recontro de Valdevez para assistir a esta Recriação Histórica 2026.
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0: Olá, boa tarde, sejam bem-vindos à nossa segunda hora de hoje do programa Sem Limites, que está consigo desde as 15 horas e vai ficar seguramente até às 18. Para de teclar, Maria Augusta, que se ouve tudo. Um beijinho para todos vocês que só agora reentraram em contacto connosco. Estamos no ar desde as 15 horas e vamos continuar realmente. É um prazer estar na sua companhia, esperemos que esteja bem, que passe uma tarde agradável e boa tarde, Maria Augusta.
1: Boa tarde, Maria do Carmo, boa tarde a todos os ouvintes. E eu estava aqui até claro, porque há muita... até tenho aqui uns certos nomes que deram, porque temos aqui o desafio.
0: Oh, qual é o desafio, então?
1: É muito simples, que o que é que a formiga tenha mais que o boi? Pois, tem aqui a Isabel Rodrigues que disse o nome, David Pereira, o peso, Manuel Sousa, o peso e uma data de outras coisas, Fátima Silva diz que é o nome, o Emílio e a Elizabeth Silva diz que tem mais pernas, entretanto também manda aqui um abraço de Paris, com muito calor, 36 graus.
0: Alô, Paris, 36? Não, nós não estamos assim, não.
1: Nós estamos só com 30, 32.
0: Não passa daí. Aliás, aqui no estúdio estamos com 25.
1: Pois, mas isso é outra coisa. Isso é com a ajuda de...
0: Pois.
1: Já toda a gente sabe o que é.
0: Pois.
1: Se não, estávamos com 30 e... Eu temos o Tiago Araújo, que diz: o touro tem cornos, ou seja, o boi, e a formiga tem antenas.
0: Ai, pensei que ia dizer corninhos.
1: Porque é mais pequenina.
0: Valha-me Deus.
1: Pois, tá, então bom. Continuem aqui. Se quiserem, vão ao nosso mural, ao mural das Marias Bem Dispostas. Pois tem lá umas brincadeirinhas para ver, ler e pronto. E se quiserem manifestar-se, pois podem manifestar-se.
0: Exatamente. Ainda somos livres.
1: Ainda somos.
0: Podemos é que muitas pessoas não concordem connosco e estão no seu direito, como é lógico, não é?
1: Mas... estão à vontade para fazer o que quiserem.
0: Exato.
1: Menos
0: serem mal educados.
1: Exatamente.
0: Né? Isso aí a gente bloqueia. Fazemos como a Mestre Alves. Bloqueamos logo. Um beijinho.
1: Finish como o outro.
0: Finish. Tu, Neymar, finish.
1: Finish. Mas vamos ter. Agora, este sim. Acho que vamos ter treinador. Ou selecionador, aliás.
0: Atenção que o Neymar, ontem mostraram imagens dele em cadeira de rodas. De tal maneira, ele está debilitado. Realmente é lamentável, não é? Pois é sempre uma pena ver um grande atleta em cadeira de rodas, mas é assim, são as coisas da vida.
1: A vida é assim.
0: E nós estamos aqui hoje, amanhã não sabemos como é que estaremos, não é verdade?
1: Olha,
0: enfim.
1: É a vida.
0: C'est la vie. Um beijinho para todos vocês, fiquem bem. Eu sei que muitos já estão a preparar. Agosto está aí à porta, minha gente. Está aí mesmo a bater à portinha. Um beijinho
1: só
0: para todos.
1: Só falta abrir daqui a poucos dias.
0: É, não é?
1: Muita gente virá de férias aqui para Arcos Valdez.
0: Vamos ter as festas aqui logo no início do mês e já vamos falar do programa de hoje que está a decorrer no Passo da Gila. Olha, neste exato momento, que são
1: 16:22,
0: está a haver um treino de... vai haver um treino de cavaleiros. É lá feito no recinto. Às 18 horas vai ter o voo da águia. É uma águia que eles têm treinada.
1: Sim, sim.
0: Entendes? E está muito engraçado.
1: Não é a águia do Benfica. Também, essa também está treinada.
0: É? Sim, essa está treinada, mas essa só faz uma coisa. Esta aqui faz muitas coisas. Inclusive, ontem, nós a pensarmos que ela estava a fazer ou que saiu do esquema, não é? Ela está,
1: não,
0: foi treinada
1: é
0: para
1: conta.
0: Ir. Exato. Ela, num determinado momento, pousou em cima das colunas de São. E é mesmo assim, nós, sim, bem, já perderam a águia, ela vai. Não, não é nada disso.
1: Não.
0: Mas está a giro. Às 18h30, Ferro e Fogo, é um espetáculo que vocês vão gostar. Isto tudo feito com trajes. pessoas trajadas à época, portanto, à época de 1141, tanto do lado do Afonso e da conquista
1: lá do castelo, do priminho, do nosso primo.
0: Exatamente. Às 19h30, guerreiro por meia hora. Às 20h30, trovadores e bailias. É muito engraçado porque ontem tive a oportunidade de ouvir e de ver. E nós nem imaginamos. A gente imagina que antigamente era uma chatice, não era nada.
1: Não, havia muita animação e socialmente era muito diferente e muito mais sadio do que propriamente agora.
0: É verdade. Às 22 horas, volta a repetir-se o espetáculo, o Recontro de Valdevez de 1141, em que Afonso e a Conquista de Lisboa. Eu acho que não era bem a Conquista de Lisboa, era mais a conquista aqui
1: de Portugal em si.
0: Às 23, bailias animadas,
1: aos sons dos trovadores.
0: Às 0:30, saltibancos e melodias, e às 2:30, fecho. Engraçado, quem tiver
1: é um reviver do passado.
0: É um reviver, mas há sempre coisas a acontecerem no recinto, independentemente destes espetáculos. Temos lá, se puderem, isso é muito engraçado, porque ontem, quer dizer, não é engraçado, eles têm lá montado um grupo de teatro. E muita gente que veio, um grupo de teatro que salve o Rei de Barcelos, eles vieram, estão lá a representar cenas medievais, não é? E uma das recantos lá é o hospital de campanha que existia nos tempos das guerras, não é? Então estão lá, ontem estavam dois feridos muito complicados, e gritavam.
1: Que ninguém apareça lá com dor de dentes.
0: Mas tem as farmácias à época, as farmácias e as
1: as ervas que eles utilizavam muito.
0: Exatamente, as mesinhas que utilizavam.
1: As mesinhas caseiras.
0: Muito divertidos. É evidente que eles estão a representar cenas dramáticas, mas eles acabaram. Toda a gente se ria. No fundo, aquilo era uma paródia. Tem uma cena tão. Repara, foi tão engraçado que eles até puseram o Zé Rocha a confessar-se. Houve um padre que confessou o Zé Rocha e foi muito engraçado. Está no vídeo. Eles são. Vale a pena ver na parte de trás do castelo.
1: Tem lá a parte.
0: O hospital. Sim. E depois tem embaixo também, ao lado de quem entra, do lado esquerdo de quem entra, de quem sobe a rampa, tem jogos tradicionais da época, jogos antigos, para as crianças verem como era antigamente.
1: Assim, tem medalhas da época.
0: Muita
1: as medalhas
0: coisa.
1: Que são o dinheiro de antigamente.
0: Muitas coisas para se aprender, para se ver, e está muito bem organizado. Acreditem, no final, para as pessoas não terem que voltar para baixo assim, podem ficar lá, jantar lá nas tasquinhas, onde tem uma variedade imensa de comes e bebes
1: e a doçaria espetacular.
0: É isso aí, portanto é um dia bem passado. Temos hoje e amanhã também, amanhã dia 12 de julho, começa tudo às 11 horas da manhã. É um dia bem passado com a família, com as crianças, principalmente as crianças, mostrar às crianças o que eram antigamente, e é muito interessante. Da minha parte, vamos na nossa ronda da segunda hora de música, já estamos a 30, quase aos 30 minutos. Maria Augusta.
1: Meio programa já quase feito.
0: Pois é, um beijinho para você.

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0: Pois é, tivemos uma seleçãozinha musical que julgamos seja do seu agrado. Oxalá, seja.
1: Oxalá. E eu acho que sim, claro que todos gostam das músicas que o Sem Limites
0: oferece. É de coração, olha, se a gente faz tudo por tudo para diversificar e fazemos tudo por tudo também por alegrar. Porque o mundo está muito complicado.
1: Estava mesmo agora precisamente a ver o incêndio na Andaluzia. É outro flagelo que temos, são os fogos. São muitas vezes as tempestades, agora fogos. O mundo está assim, não importa o local, não importa...
0: O mundo está em pantanas e nós também, de certa forma, às vezes também colaboramos com isso. Porque a gente vê tanta coisa mal feita, tanta coisa que, com a qual até nem se concorda muito, mas se vais refilar, apesar que eu refilo, eu mesmo assim refilo quando vejo algo que não está a ser corretamente, como seja, por exemplo, ainda há dias tive um arranca-rabo com uma pessoa que estava a pôr os caixotes de lixo, estavam vazios.
1: Sim.
0: Pois a pessoa passou e atirou, para não sair do carro, atirou o saco assim.
1: Ai, esse é demais.
0: Pluf, né? O que é que uma pessoa com
1: dois dedos de testa pensa? Estes porcos, para não dizer...
0: Imagina como será a casa dela, não é? Começa por aí. Quando eles fazem assim, no bem comum, no meio da rua, como será a casa dessa pessoa? É evidente, e não pude deixar de passar a ocasião e rodei a baiana. E disse, depois a gente quando começa a falar sai tudo, não é? Porque uma pessoa anda a tentar fazer tudo limpinho, eu às vezes cato o lixo que as pessoas, até as crianças, às vezes, porque às vezes também os pais vão distraídos, não notam, e o menino vai a beber um leite achocolatado, acabou-se o leite, atiram para o canto. Vai outro, só o nariz, atira. Quer dizer, eu cato o lixo, quando eu vejo assim no chão, eu vou catando e vou metendo no caixote do lixo. Chego a casa, lavo as mãos e fico com a mesma Maria do Carmo. Pronto. Mas custa-me ver os pais, às vezes, também não ligarem nenhum ao que as crianças fazem. E a educação começa a ser dada pelos pais.
1: Dar o exemplo.
0: São vocês, pais, que têm que dar a educação, e vocês, avós, e tudo isso. Não passem a vida a passar as mãozinhas na cabeça do menino e da menina, que depois, quando querem endireitá-lo, já não conseguem. E alguns nascem convencidos que são os outros. É o lixeiro da câmara que tem que levantar o lixo, é não sei quem que tem que varrer a rua, é não sei. Pronto, acham que é tudo para os outros, e eles nada. Vamos lá tentar ser civilizados, viver em civilização, que às vezes custa. Eu sei que custa. Custa ser civilizado.
1: Mas se todos ajudarmos.
0: Nada
1: não,
0: custa.
1: Nada custa.
0: E estamos a contribuir para o bem comum. É engraçado, vocês há dias repararam, por exemplo, a torcida portuguesa em Toronto, no Canadá, fez um cortejo de apoio à seleção portuguesa.
1: Foi formidável, lindo.
0: Formidável. Vocês naquelas ruas, no final, não viram um lixo no chão, um papel, uma garrafa, não tinha... Tava, tudo
1: porque
0: limpinho.
1: Havia civismo.
0: Tudo
1: civismo.
0: Limpinho. Valha-me Deus, porque é que nós aqui não somos assim? Eu tenho muita tristeza quando chego aqui no fim da IC28, quando entro para Arcos de Valdevez, parece que fazem de propósito para estragar a paisagem de Arcos de Valdevez. Eu acho que há pessoas que faz de propósito para estragar aqui o bonito que é esta vila de Arcos de Valdevez, as entradas lindíssimas que têm, os jardins lindos que estão agora. Não sei o que passa na cabeça de certas pessoas para serem assim, mas pronto. E depois algumas delas depois queixam-se que a vida não lhes vai bem. Eu conheço pessoas que se queixam da vida, mas também não fazem nada pela vida, nem fazem nada a favor dos outros, a favor da comunidade. E se puderem, estragam. Se puderem, é uma malvadez tão grande, é terrível, é terrível.
1: São pessoas que não há adjetivo para certas
0: má,
1: pessoas.
0: Chama-se isso má índole, mau caráter, enfim.
1: Mau caráter, isso.
0: E depois, como diz o juiz, depois não se queixe, porque a vida não lhe vai bem. Pois não, como é que há de ir bem a pessoas assim? A pessoas que fazem isso, que passam na frente dos outros em todo lado, que se acham mais espertos que os outros e vão a São Barcar, enfim. Olha, vamos parar por aqui, porque são 16 horas e 49 minutos.
1: E o tempo vai passando.
0: Está voando, minha gente, está voando.
1: Para todos, o que nós precisamos é de ter mais tempo, mais música, mais sol, moderado, também não é assim tão.
0: Sim, sim, e mais.
1: Mais paciência, mais movimento, que nos faz falta, mais sonhos.
0: Ah, sim.
1: Mais beijos, mais amor. É isso que nos faz falta.
0: Nada.
1: E precisamos de facto assim de mais amor, muita paz também.
0: Não estou a perceber nada, Helena Sampaio.
1: Ah, sim, parece. Por isso, são coisas que nos faz falta à vida, são estas coisas lindas.
0: Olha, a Helena Sampaio diz que está a chover lá fora, estás a brincar?
2: A ventania e chuva, e lá para cima não
1: tem chuva. Nós contamos com chuva amanhã, depois. Trovoadas.
0: É uma trovoada que desta vez é molhada e vamos lá acalmar o pó, ou menos isso, não é?
1: Então podendo vão sentir aquele, o cheiro da terra molhada.
0: Exatamente, o cheirinho da terra molhada.
1: Vamos desfrutar e ouçam também a Rádio Valdevez.
0: Vamos desfrutar juntamente e sonhar.

Pois é, bateu-se sobre Arcos de Valdevez uma chuvinha molhada, não é? Uma chuvinha molhada, faz bem. Um beijinho para si que está na nossa companhia. Nós temos todo o prazer em estar deste lado.

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0: E nós vamos aproveitar, vamos despedir de vocês por esta hora. Termina aqui a nossa segunda hora do programa Sem Limites de hoje. Um abraço.
1: Segunda hora, é verdade. E olha, pense positivo, que às vezes o pensamento positivo torna-se realidade. Quem é que não pensou uma chuvinha para regar? Ela está, em Arcos Valdevez.
0: Um abraço. Nós voltamos já de seguida. Até já.

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0: Canto o Rouxinol, manhã fresco dos ecos do Alentejo, muito bonita. Esta canção descreve perfeitamente o ambiente campestre. Uma boa tarde para si, estamos na terceira hora do Sem Limites de hoje. Boa tarde, Maria Augusta.
1: Boa tarde, Maria do Carmo. Boa tarde a todos os ouvintes que estão na nossa companhia, que ainda estão na nossa companhia ou que venham a estar.
0: Exatamente.
1: Porque o programa ainda não acabou, por isso estamos, se pretender, pode ligar para nós. Nós temos apenas uma perguntinha a fazer que nós próprias também já fizemos a nós mesmos, que é se entraram alguma vez em algum romeiro.
0: Exato, hoje é dia de São Bento, dia 11 de julho, e São Bento da Porta Aberta, São Bento do Cando, São Bento, há muitos.
1: São Bento de Irmelo e outros São Bentos por aí abaixo, não é?
0: Exatamente.
1: E fazem todos eles estas romarias e aos romeiros.
0: Exatamente, os romeiros. Alguma vez você participou nos romeiros? Sabe o que são romeiros? É porque há pessoas
1: E já alguma vez levou um raminho de oliveira, precisou de fazer assim
0: uma promessa
1: com, e levava o raminho de oliveira.
0: Isso antigamente usava-se, acho que agora não se vê, não,
1: não é? Sei se ainda fazem.
0: O sacrifício, uma promessa sem fala. A pessoa que levava o raminho de oliveira ia sem fala, portanto não podia falar.
1: E o raminho era para indicar às outras pessoas que não falassem para ela.
0: Exatamente, que estava em promessa. Estava a cumprir uma promessa. Olha, imagina.
1: Mas isso, uma mulher
0: com raminho de oliveira a cumprir promessa. Eu não sei não. Pode ligar se quiser, 258-513-525, 258-522-322, se quiser, nós estamos deste lado. Gostaríamos de saber se você alguma vez participou num grupo de romeiros.
1: Num romeirinho, se alguma seja
0: vez
1: mais pequenino.
0: Fez uma promessa, ou então algum milagre, por exemplo, São Bento da Porta Aberta é advogado, entre outras coisas. Muita gente vai a São Bento da Porta Aberta por causa dos escravos, daquelas verrugas,
1: doenças de pele.
0: Mas entretanto nós vamos, passamos, e quem, enquanto os nossos ouvintes não vêm, se não quiserem vir, não venham, ficamos amigos igual. Um beijinho para todos e nós continuamos deste lado. Vamos já passar musiquinha bonitinha para vocês ouvirem, como uma velha canção, diz o nosso Jorge Amélio.

0: Maria Augusta, vamos ao nosso primeiro ouvinte, que a cançãozinha é muito bonita, mas vamos lá saber quem está desse lado. Olá, boa tarde. Alô, boa tarde.
1: Boa tarde.
0: 322. Olá, boa tarde, tudo bem?
1: Boa tarde.
2: Então,
1: boa tarde.
0: Boa tarde, Helena Sampaio.
1: É isso mesmo.
0: Oi, Helena, boa tarde, sejas bem-vinda. Ora, conta-me lá coisas, alguma... Sabes que são romeirinhos?
1: Sim, são grupos que se formam para pagar promessas a determinados santinhos, por exemplo. Pode ser promessa ou pode não ser.
2: Às vezes fazer companhia, não é?
1: É isso.
0: Exatamente. Mas esses grupos têm... há um número limitado de participantes, não é? Parece que tem que ser um número de 13 ou ímpar.
1: Tem que ser número ímpar.
0: Ímpar, é isso. Tem que ser um número...
1: Geralmente 13.
0: Exato. Um número ímpar e depois tem...
2: É mesmo para contrariar o número do azar.
0: É formado geralmente por crianças.
1: Sim.
0: Né? Não podem ir adultos.
1: E geralmente por meninas.
0: Exatamente, por meninas, crianças e virgens.
1: É isso.
0: É isso. E depois, ao longo do caminho, marcam um local para sair e ao longo do caminho vão parando
1: e vão
0: cantando. Formam uma rodinha e cantam canções...
2: Aqueles cânticos próprios
1: ao santo.
0: Ao santo. Exatamente.
1: Ao santo ou à santa.
0: Exato. Sim, sim. Tu sabes, eu fiz parte de um desses grupos, de um romeirinhos, àquele santo que é da garganta,
1: São Brás.
0: São Brás, exatamente.
2: Brás, dia 2 de fevereiro.
0: Exatamente, ao São Brás. E depois, eu nunca tinha participado numa coisa dessas e realmente obedece a certas regras e obedece a certas...
2: E no fundo são restrições também, não é?
0: Exato.
1: Eu por acaso também participei, desculpa Maria Augusta, sim. Também participei, muito pequenita, sim, claro. Com os romeirinhos à Senhora da Vista.
0: Exatamente.
2: Santa Luzia.
0: Santa Luzia.
1: Não, foi à Senhora da Vista.
2: Ai, a Senhora da Vista?
0: E há mesmo Senhora da Vista?
1: À Senhora da Vista.
0: Que engraçado.
1: Há uma capelinha no Couto, que é uma capela privada, que é da Senhora da Vista.
0: Ah, engraçado.
2: Porque eu pensei que era a padroeira da Vista, que é Santa Luzia.
0: Exatamente.
1: Mas a Senhora da Vista, tanto nessa capelinha, como há uma capela no lugar de Tangila e Monção. Mas essa era muito longe para nós, fomos à freguesia do Couto. Éramos de Pelinho, fomos ao Couto.
0: Exatamente, e até porque são crianças, geralmente são crianças que vão e não têm muita, não é? Não há muita resistência física. E eu lembro-me, Helena, uma das canções que me ficou
2: na lembrança
0: foi Senhor São Brás, aqui vos trazemos estes romeirinhos que vos prometemos.
1: Também. Sim.
0: Entendes? Era uma das quadras, porque depois haviam mais.
1: Eu já não me lembro.
0: Então paravam-se em determinados locais, em certos locais que não se podia parar, por exemplo, nas encruzilhadas.
2: Aí é o diabo que aparece.
0: Pois. E as feiticeiras. E depois rezava-se e ia-se até a pé, não é? Porque ia-se a pé.
2: Sim, a pé.
0: E era engraçado, era engraçado.
1: E também, eu não participei, nunca participei, mas também costumam vir com romeirinhos à Senhora da Porta.
2: Sim,
1: aqui
2: sim.
1: Nos arcos
2: em setembro.
0: Exatamente, à Senhora da Porta. Exato, já os vi.
2: Sim.
0: É verdade. Só que cada terra tem a sua tradição e obedece
1: aos... Cada terra tem seu uso, cada roca tem seu fuso.
0: Exatamente.
2: E tanto uma coisa como outra parece que estão a ficar em desuso.
1: Infelizmente.
0: É isso.
2: Tanto uma coisa como outra.
0: E tu foste alguma vez em Romeirinhos, Maria Augusta?
2: Eu estou a ouvir, mas nunca fui.
0: Pois,
1: agora também já não pode ir.
2: Agora também já não, não posso fazer parte desse, desse ciclo de...
0: Eu fui e depois... e sabes que...
2: Por muitas razões.
0: Pois, e depois o caminho era longo, as crianças depois sentem-se mal, geralmente...
1: Depois virou uma para cada lado.
0: Não, o problema é que é muito cansativo e nem sempre davam de beber às crianças, não tinham cuidado, pois. A gente desidratava, ficava... eu lembro-me, eu passei poucas e boas nessa história dos romeirinhos e pronto, mas era assim, era...
2: Eu tinha outras tarefas, por exemplo, de tratar dos meus irmãos, já não dava para fazer muita coisa.
0: Oh, Maria Augusta, eram coisas antigas.
1: Eram outros tempos.
0: Eram outros tempos. Mas, atenção, eram outros tempos, mas havia muita educação, havia muito respeito.
2: Principalmente respeito.
0: E os dos outros tempos são os homens de hoje...
1: É,
0: são os que nos...
2: E que estão a segurar este mundo.
0: Embora estejam a fazer também grandes asneiras. Exatamente.
2: Mas muitos deles não estão a segurar.
0: Helena Sampaio, olha, foi
2: obrigada
0: um prazer ter-te connosco. Amanhã vai estar por aqui ou não?
1: Vou, sim, senhor, porque temos a transmissão da missa do Senhor da Boa Sorte. Desde a freguesia de Jouba Madalena, a missa é às 11 da manhã.
2: E eu vou ouvir, porque eu, do outro lado eu ouço.
0: Do outro lado?
2: É só do outro lado do rio.
0: A Maria Augusta vive em São Martinho, mora em São Martinho da Gandra. E São Pai de Jolda fica
2: do outro lado,
0: né?
2: Por isso é...
0: Nem
2: eu
0: precisa
2: ouço.
0: De ouvir na Rádio Valdez, vai
2: é,
0: ouvir
2: ao vivo.
1: Ouve duas vezes.
0: Exatamente. Olha.
2: E, aliás, ouço sempre e vi o fogo ontem, tenho participado nessa festa.
0: Obrigada, Helena.
2: Eu participei em todos os sentidos.
0: Obrigada, então. Helena, também pela tua participação, um beijinho muito grande, e fiquei a saber que também és uma ex-romeirinha.
1: Olha, verdade. Há muitos anos já não me lembro das quadras.
0: Não te lembras?
2: Qualquer dia ainda vão fazer uma recolha dessas coisinhas assim.
0: Olha,
1: e era bom que isso fosse feito.
0: Era uma recolha, exatamente, uma recolha com pessoas antigas. Olha, estás-me a dar uma ideia ótima de recolher quadras que se faziam. Porque as pessoas de idade estão todas a desaparecer e essas tradições...
2: Por acaso, eu tenho uma recolha do Menino Jesus. Eu tenho uma recolha de quadras ao Menino Jesus.
0: Pronto.
1: E eu tenho porque do Menino Jesus cantávamos no grupo coral antes do menino nascer. Fazíamos assim um presépio, uma espécie de uma... do nascimento dele. E cantávamos antes, durante o nascimento e depois.
2: E depois de ter nascido.
0: E depois, exatamente.
2: Eu isso tenho a recolha dessas quadras, agora de outros e depois quadras, mas é quadras populares.
0: Vocês estão... Um beijinho, Helena Sampaio.
1: Um beijinho.
0: Obrigada pela participação. Obrigada, Helena.
1: Obrigada.
0: Boa tarde. E foi assim a nossa colega e amiga Helena Sampaio, que do outro lado da linha...
2: Recordou muitas coisas.
0: Recordou também o romeirinho dela. Vamos ao próximo ouvinte. Olá, boa tarde.
3: Eu estou do outro lado.
0: Hã?
3: Eu estou do outro lado.
2: É o senhor José, está?
0: Oh, senhor José, o senhor nunca foi romeirinho porque não podia ser. Homens não,
3: não
0: podiam.
3: Não, para mim não dava.
0: Não, e os homens não podiam ser, não é?
3: Pois não, não, é só mulheres.
0: Vocês já não são grande coisa desde pequenos.
3: Ai, que malandro.
0: Olha, nem para romeirinhos vocês serviam, já vir.
3: Não, nem bem serviam.
0: Pois, não serviam os
2: homens.
0: Mas
2: com certeza põem-se a fazer aquelas malandrices.
0: Malandros.
2: Pelo caminho.
3: Era um zero malado.
0: Ah, pois é. Mas lembra-se dos romeirinhos, de ouvir aqueles...
3: Lembra
0: daqueles grupos de crianças que iam a cantar até às capelas, até às igrejas.
3: E não me lembro de alguns indo lá para Santa Maria de Cabanas.
0: É? Uhum. Também?
3: Sim.
0: E que santo era aí, em Cabanas?
3: Era a festa de Santa Maria de Cabanas, que é sempre no último lindo.
0: Ah, maravilha.
3: E iam estar sempre lá romeirinhos também.
0: Pois, exatamente.
3: Nós... Eu lembro-me disso também.
0: É, antigamente era Romeirinhos a todos os santos e a todas as capelas, havia muita gente a participar.
3: Havia.
0: Porque também haviam muitas pessoas a prometer promessas, agora acho que não se promete... Agora acho que não se prometem promessas tanto.
3: Não.
2: Agora é só... dá-se dinheiro.
3: Já não vou muito nisso.
0: Pois dá-se não, dinheiro não é? Agora as promessas que existem é a Senhora de Fátima e pouco mais.
3: E a Senhora da Peneda.
0: A Senhora da Peneda.
2: Que é a Senhora da Aparecida também, ainda há também, muita gente que...
0: Ao Santo António.
2: Santo António.
0: Também ainda vai aparecendo alguém ao Santo António.
3: Isso é.
0: Enfim, ainda vão aparecendo, mas agora menos.
3: Maravilha, mais raro.
0: É muito raro.
2: O Senhor da Saúde também, também vai aparecendo muita gente.
0: É isso.
2: E o Senhor da Boa Sorte também.
3: Também o Senhor da Boa Sorte também fazia um
2: remédio. É, o Senhor da Boa Sorte também é importante... Que nos dê sorte para vivermos em paz.
0: Em paz e sossego, era isso. Olha, eu até te digo uma coisa. Eu às vezes penso que quando a gente pede com fé, dizem que milagre
2: acontece.
0: Mas eu já pedi tantas vezes com fé para acabar aquela guerra na Ucrânia. Eu acho que estão todos os santos e estão todos os... Está tudo zangado comigo.
2: Bem, mas eu acho que eles já estão divididos com tanta guerra que há no mundo. Acho que os santos estão divididos a tentar socorrer algo e não conseguem.
0: Pois, talvez.
2: Porque tentam segurar de um lado e aparece já outra guerra do outro lado. Por isso este mundo está perdido.
3: Este mundo
0: está. Está a chover aí, Sr. Ai, o São Bento. Pois, aqui já passou. Sabe aqui, que aqui tivemos uma chuva
2: que surpreendeu ali os banhistas na Praia da Valeta e vimos já eles a recolherem com as toalhinhas na mão.
0: Toda a gente fugia, é verdade. Sr. José,

0: que não queremos nós, é porque não podemos
1: não,
0: mesmo.
1: Não queira, não vai.
0: Mas para a semana, se Deus quiser, estamos aqui ainda outra vez. Fique, já verá que nós estaremos aqui, está bem?
1: Está bem, sim, senhora.
0: Um abraço, Sr. José.
2: Tudo de bom. Obrigada.
1: E igualmente.
0: Até 2 a 8 dias.
1: E outra daqui a 50 anos.
0: Exatamente, nós aqui, há 50 anos. Sim, é. Sim. Ó, Laré.
2: Deus o ouça.
0: Sr. José, um abraço, Sr. José, até para a semana. Obrigada. Obrigada, Sr. José. E olha, aproveita e refresque-se aí, porque.
2: E nós já sentimos o cheirinho da terra molhada há pouco.

0: Pois é, foi uma nuvem passageira que passou aqui sobre Arcos de Valdevez, refrescou este pessoal, todo aqui na Praia da Valeta, fugiu toda a gente.
1: Quase
0: e julgo que no Passo de Giela também acalmou aquele pozinho lá em cima, esperemos que sim. E entretanto
1: mas foi
0: vamos.
1: Chuva de pouca dura.
0: É isso. Vamos ao próximo ouvinte. Olá, boa tarde.
2: Boa tarde.
1: Senhor Álvaro.
0: Oh, senhor Álvaro, aí, como é que está? Está a chuvinha também?
2: Muito calor, estamos à volta de 36, 37.
1: Ai. Pois, Paris está assim.
2: Está muito calor.
1: O Emílio Peixoto também nos comunicou, está com 36 graus.
2: É, 36, era um bocado, na hora minha no carro,
0: Mas
1: eu vou
0: doer,
1: contar uma coisa, nós um dia entramos no carro, marcava lá 51 graus. Abrimos a porta, bem, parece que começávamos, como é que é, a assar.
2: A sair de um forno, mas é que sempre vai para um forno, entras para um forno, não? Eu, na outra semana, a semana atrás não foi boa. A outra assim também estava a 48, 49, vinha a 48, 49.
1: Pois é,
0: Pois é.
2: Hoje marcava 38, 39 assim no carro, mas bom, deve estar à volta de 36.
1: Já estava mais ameno, mesmo sendo calor,
2: Mas assim mesmo
1: mas
2: para mim não é muito bom.
1: É o tempo dele.
2: É o tempo dele, vá lá, é o tempo dele.
0: Exatamente, e vamos aproveitar, porque isto é tão pouquinho tempo que depois quando vem a geada e o inverno a gente reclama.
2: É verdade, a gente diz, ai, queria um bocadinho de calor, pois é.
0: Ah, quem me dera. Mas escusava era ser assim, tanto ao extremo, não é?
2: Pois era, podia ser, até 32 estavam.
0: Estava bom, não é? Estava uma maravilha.
1: Mas mas segundo as previsões, pois vamos, até outubro vamos ter picos de calor.
2: Sim,
1: principalmente
2: sim,
1: na Europa e por aí.
0: É isso.
1: Mas pronto, aí vem que a gente se cuide.
2: É baleito, e vou beber bastante água e bebidas fresquinhas, tem que ser bastante.
0: Tem que ser muita água.
1: Hidratar,
0: é acima de tudo. Sr. Álvaro, quando é que vêm as suas férias?
2: É, lá para partir lá para o 10 de agosto.
1: Maravilha.
0: Maravilha. Então a ver se bem, ainda apanhar as festas aqui em Arco.
2: É, quando os gajos estão a acabar, normalmente.
0: Pois estão, pois estão.
2: Mas acabam, já ouvi falar.
0: Pois é. Olha, mas há outras por aí, não faltam festas,
2: não? Sim, há muita festinha. Temos, na nossa zona temos muita festa.
0: É isso.
1: Todos os fins de semana há festa.
0: E, Sr. Álvaro, alguma vez foi de Romeirinho ou fez Romeirinho?
2: Antigamente fazíamos lá em cima em Cabreiro, fazíamos na igreja, fazíamos Romeirinho. E a minha tia já lá, porque nós lá em cima, no São Bertão, também temos São Bertão lá em cima em Noblar, e fez já com as meninas, com as crianças, fez Romeirinhos.
0: Exatamente.
1: Sim.
0: Isto há muitos anos, não foi, Sr. Álvaro?
2: Eu lembro-me também, quando íamos abaixar a igreja, fazíamos na igreja também o Romeirinho. E depois lá em cima, a minha tia um dia, vamos fazer o Romeirinho. Tínhamos muita canalha, fizemos lá.
1: Era
0: giro.
1: Com os cânticos próprios.
0: Era muito engraçado com aqueles cânticos especiais.
2: Sim.
0: E depois aquilo era, para as crianças era uma brincadeira.
2: Uma brincadeira, e tudo certinho, era uma brincadeira para eles.
0: Exatamente.
1: E participavam todos contentes.
0: É verdade. Isso, era uma alegria, até porque no fim havia um lanchinho. No fim, levavam, lá na minha zona, levavam bolinhos de bacalhau.
1: Oh, boa!
0: E pãozinho, broinha, não é? Porque na altura era broa, bolinhos de bacalhau. E levava-se água-pé para as crianças, porque elas não podiam beber vinho.
2: Mas água-pé até não tinha um bocadinho de álcool.
1: Exatamente. Era muito fraquinho, era fraquinho.
0: Ou era água-pé ou vinho de maçã.
2: Vinho de maçã.
0: Lembra-se de vinho de maçã, Sr. Álvaro?
1: Isso é muito bom.
2: O vinho de maçã era aquele docinho.
0: Era uma maravilha, não é?
1: Nós chamamos também a cidra.
2: Aqui chama-se cidra.
0: Exatamente. Mas é tão bom esse vinho de maçã.
1: Escorregava tão bem.
0: Enfim.
2: E passa mesmo bem esse vinho.
1: Fresquinho. Agora já não se vê tanto, as pessoas já deixaram.
2: Não se vê bastante, mas bom, é raro, a gente só se compra quando, pois às vezes quando
0: aquele saborzinho que tinha naquele tempo.
1: É diferente.
0: Eu acho que até as maçãs agora são falsificadas, não é?
2: É, tu tens os produtos.
0: É isso. Sr. Álvaro, foi um prazer tê-lo na nossa companhia. Esperemos ainda, se calhar, falarmos consigo antes de vir embora.
1: Próxima semana. Próxima semana.
0: É, sim, no sábado já estamos aqui outra vez e já falaremos para dar as nossas recomendações para vocês, está bem?
2: Ok, muito obrigado a vocês, já, por estarem aqui para fazer, para animarem.
0: Obrigada, Sr. Álvaro.
1: Foi tudo bom.
2: Até sábado, então.
0: Até sábado, se Deus quiser, um abraço aí à família toda, está bem?
2: Obrigado a vocês também. Obrigada,
0: um beijinho, Sr. Beijinho. Foi o Sr. Álvaro de Paris que...
1: continua lá com...
0: E continua um calor. Eles estão piores do que nós. Olá, boa tarde.
3: Boa tarde.
0: Boa tarde, estamos a falar com...
3: Helena.
0: Helena...
1: Helena Gomes, será?
0: Helena Gomes?
3: É, prémio para a prima.
1: Helena Gomes, já há muito tempo que não nos liga.
3: É verdade.
0: Oi, já mas está tudo bem, não está, Helena?
3: Está tudo.
0: Ok.
1: Maravilha, que bom.
0: Linda menina, assim é que eu gosto de ouvir.
1: E agora vamos ver se por acaso, ouvir, se por acaso já participou em algum romeirinho.
3: Eu já, quando era jovenzinha, era quase cada fim de semana.
1: Maravilha, que bom.
0: Sabe porquê também? As pessoas mazinhas, é por isso que não convidavam a Maria Augusta. Ela era mazinha.
3: Então... não, porque ela não tinha era boa voz.
0: É, pois, que tinha que ter voz para se cantar, exatamente.
3: Exatamente.
1: Porque eu agora vou-vos calar. É que eu pertenci ao grupo coral lá da igreja, durante muitos anos.
3: Pois é,
1: cantava a missa como...
0: Isso não quer dizer nada, isso não quer dizer nada.
1: Cheguei a cantar...
0: Porque Maria Augusta, eu já ouvi grupos corais, então na Rádio Valdevez ouvi muitos já cantar e tem alguns que se não fosse o Zé Rocha dar um jeitinho lá na... nos efeitos sonoros, Deus me livre e guarde, não sou certa.
3: Se calhar o dela era assim um parecido, não é?
0: Eu também acho. Uma caninha rachada. Era uma caninha rachada.
1: Até não era.
3: Os outros elementos, não é?
0: E depois os outros compunham, não é?
3: Ela se calhar era tipo aquilo, vamos fazer monte.
0: Não, exatamente.
1: Ela, às vezes montanha.
0: Digamos que era o Zé Cabra lá do sítio.
3: Estamos a brincar.
0: Sim.
1: Estamos a atacar a Maria. Eu pertenci ao grupo coral e gostava muito de cantar. Fazia parte do grupo coral.
3: Na igreja eu não cantei muito, não.
1: Cantava.
0: Eu também não cantava na igreja.
1: Depois tive que sair porque, entretanto...
0: Sabe onde é que eu cantava muito,
1: a
0: Helena?
1: A minha irmãzinha nasceu e tinha que cuidar dela. Pronto.
0: Sabe onde é que a gente cantava muito nos meus tempos? No campo.
3: Ah, pois.
0: A gente cantava quando andava a sachar, era ou não era?
1: Sachar o milho, que fazia os gigantes.
3: A Carminha adorava ir para cima das árvores, que assim ouvia-se mais longe. Mas estou a falar a sério.
0: Mas eu sei, porque olha que uma vez subi para uma oliveira, mas foi engraçado, subir para cantar lá em cima, só que depois não desci, tinha medo de descer. Tiveram que me buscar uma escada para eu descer. Mas porque era engraçado.
1: Era mais fácil subir do que descer, sim.
0: E eu e os meus irmãos... cantávamos quando andávamos a apanhar erva e os vizinhos...
3: Eu tinha um primo que fazia o relato da bola, então contávamos tipo de 1 até 10 era tempo de 1 e tipo voltávamos assim.
0: Exatamente. A gente cantava mesmo.
1: Qualquer trabalho que se fizesse no campo,
0: era
1: nós
0: muito
1: havia... E havia... Mas geralmente eu cantava mais, era quando havia o sachar do milho.
0: Também,
1: porque mas... havia várias pessoas, não é? E então faziam aquelas... Uma ia por cima, outra por baixo, depois havia outra
0: que
1: fazia. E as
0: vindimas, nas vindimadas também se cantava, não era?
1: Sim, qualquer trabalho.
0: Helena,
1: nas vindimadas.
0: Nas
1: sachadas.
3: Eu cantava sempre, houvesse vindimadas, houvesse...
0: Também eu também era muito, muito...
3: Eu sempre gostei muito de cantar.
0: É isso mesmo, também eu era muito cantadeira, tinha muita garganta.
1: E agora ainda continua.
0: Ai, Maria Augusta.
2: Carminha.
0: Sim.
3: Ela
4: era minha, eu cantar não cantava, mas encantava muito.
1: Ai, encantou, encantou.
0: Eu sei, Marinho, eu sei que vocês... encantava muito. Olha, Helena... gaba de cesta, não é?
3: Ele está a se habilitar a dormir com o Max.
1: Eu sei que, pronto, eu não ia, porque, mas sei que aqui em tempos, já lá vão, a minha mãe cantava, que até mesmo vindo das romarias, vinham sempre a cantar.
0: Exatamente.
1: Vinham para as festas, vinham para casa a cantar.
0: E depois já vinham...
3: agora não sabem o que é isso.
0: Não sabem mesmo. E é muito triste, não é? Porque era giro, era um tempo alegre. As pessoas eram mais alegres nessa altura, não era, claro, Helena?
3: Sim, mais unidas.
0: Exatamente.
3: Não havia tantas maldades, não havia tanta inveja.
0: Exatamente, não havia.
3: Eram tempos diferentes.
0: É isso, Helena, infelizmente. Olha, minha querida, adorei tê-la aqui.
1: Obrigada por ter ligado.
0: Adorei essa frase do Marinho, que ele também, não é?
1: Encantou.
3: Eu vou levar o encantar.
0: Eu também acho que sim. Vai encantá-lo daqui um bocadinho. Espera aí, Marinho, que já comes.
3: Um beijinho,
0: obrigada, Helena. E até à próxima. Foi uma alegria tê-la connosco. Obrigada aos dois.
3: Um abraço.
0: Obrigada, Helena. Obrigada, Marinho. Obrigada a todos. Ai, Maria Augusta,
1: O tempo passa.
0: Ai, o que a gente fez, não podemos atender mais.
1: Olha, temos os aniversários.
0: Ai, meu Deus, estamos aos 50. Eu distraí-me na hora. Um beijinho, até já.
1: Foi divertido.

0: Pois é, Maria Augusta, já não posso passar a música na totalidade. Temos que passar os parabéns aos nossos
1: aniversariantes. De hoje, destas semanas passadas, porque
0: não estivemos cá fisicamente, mas estivemos mentalmente.
1: Para muitas felicidades, tudo de bom.
0: Tudo de bom para vocês, felicidades.

0: aniversário.
1: Mostra lá que sabes cantar. Mostra lá.
2: Mostra.
1: Mostra lá que sabes cantar.
2: Parabéns.
1: Mostra lá.
2: Muitos anos de vida.
1: Oh, meu Deus.
2: Parabéns a você.

0: 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Oh, senhores ouvintes, isto, a gente só bebeu água. Um beijinho para todos, felicidades para vocês. 2 a 8 dias cá estaremos de novo. Foi uma alegria
1: estar aqui na vossa companhia.
0: Foi mesmo.
1: E espero que tivessem divertido com estas nossas maluqueiras.
0: Olha, nós divertimos-nos, podem crer que sim. Um beijinho.
1: Por isso.
0: Nós voltamos 2 a 8 dias se não formos internadas no manicômio antes. Até à próxima. Não esqueçam de visitar Arcos de Valdevez e vir ao torneio que amanhã tem mais.
1: Mais animação e...
0: Não gastam nada, não gastam nada, têm transporte de graça, só gastam se quiserem comer lá qualquer coisita.
1: É,
0: um beijinho.
1: Mas isto também tem que comer em casa, por isso o gasto é o mesmo.
0: Um beijinho até 2 a 8 dias.
1: Até ao próximo sábado.
0: Fiquem bem.

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3: Vamos agora para as notícias das 18. Helena Sampaio, muito boa tarde. Esta é a Valdevez.
4: Olá, sou Helena Sampaio. Este é mais um bloco informativo na Rádio Valdevez. Este de sábado. Decorre este fim de semana em Arcos de Valdevez, mais propriamente no Passo de Gela, a recreação histórica do Recontro de Valdevez. Na primavera de 1141, os exércitos de Afonso Henriques e Afonso VII de Leão e Castela, seu primo, encontraram-se no Valdevez, protagonizando um dos momentos mais importantes e fundadores da história de Portugal, o Recontro de Valdevez. Na edição 2026, como é hábito, o espetáculo principal da recriação histórica do Recontro incorpora ainda um momento adicional ligado à vida do primeiro rei do Condado Portucalense, desta feita e sob o título Afonso e a Conquista de Lisboa. Irão fazer todos uma viagem por esse momento importante na Reconquista Cristã e na afirmação do jovem monarca portucalense. O espaço escolhido para este evento é, como sempre, o Passo de Gela, o cenário ideal para este regresso ao século XII e à nossa história. Ontem foi a abertura, a Rádio Valdevez esteve presente ouvindo o presidente do município arcoense, Olegário Gonçalves, então na abertura da edição 2026 do Recontro de Valdevez, Recreação Histórica.
5: É uma iniciativa de excelência e provavelmente com este espaço que temos aqui hoje, um dos melhores espaços do concelho, que é uma zona lindíssima com o castelo, o Passo Gela por trás, que está nas minhas, digamos, nas minhas costas.
6: Foi uma boa aquisição pela parte do município.
5: Que foi uma grande aquisição, uma grande recuperação. E hoje, com esta iniciativa que já temos vindo a fazer ao longo dos anos, é uma das iniciativas mais importantes, porque é o Recontro de Valdevez, onde Portugal se fez, que é para demonstrarmos, efetivamente, e não deixarmos cair no esquecimento, que Portugal foi feito em Arcos de Valdevez.
6: Isto, sem dúvida, é mostrar também aos nossos vindores, às nossas crianças, um pouco daquilo que aconteceu na altura de Dom Afonso Henriques, no tempo da história, que se retrata hoje.
5: Exatamente, também é para quem hoje começa a dar os primeiros passos para a vida, também saberem que foi aqui em Arcos de Valdevez que Portugal se fez, mas também mostrar a muitas pessoas, se calhar que não são de Arcos de Valdevez ou até de Arcos de Valdevez, que vêm com este evento também vindo a descobrir que foi cá, digamos, foi cá que se fundou a nação. E é um espetáculo lindíssimo. Hoje às 10 da noite temos o Recontro de Valdevez, que é, digamos, no fundo, reproduzir o que se teria passado na época. Amanhã também, pela mesma hora, pelas 22 horas, voltamos a ter essa iniciativa, mas depois temos todas os, digamos, todos as como era antigamente, como é que se fazia, desde os músicas, desde os saltibancos, uma animação muito, durante estes dois dias, durante estes três dias, muito intensa. E de facto eu convido todos os arcoenses e quem ouve o auditório da Rádio Valdevez a visitarem Arcos de Valdevez, a virem esta excelente iniciativa, a este excelente espaço, porque vão ser noites memoráveis, porque depois, obviamente, a festa entra pela noite dentro.
6: Isto até porque eu já estive a dar uma volta e já vi, Sr. Presidente, há parques automóveis excelentes para estacionar aqui a viatura até às sombras e também há transporte gratuito entre a Vila de Arcos de Valdevez lá em baixo, ali junto ao DNA, até aqui ao Passo de Gela e vice-versa.
5: Sim, exatamente. Nós temos um transporte para quem não quiser trazer até carro até ao local, que às vezes também é mais fácil para as pessoas chegarem com maior rapidez aqui ao local. Um autocarro, sempre um autocarro a fazer, digamos, carreira entre Arcos e o Passo Giela, sem paragem. Quer dizer, temos sempre autocarro a circular de um lado para o outro. E obviamente aqui também no espaço que temos aqui, alberga milhares de carros, à sombra, outros podem não estar à sombra, mas com parques muito amplos. Também temos aqui a GNR, temos segurança, que orientam quem nos visita.
6: Aqui, quem quiser vir pode degustar até produtos da altura, porque há aqui a restauração, entre a cutelaria, muitos produtos aqui que as pessoas também podem adquirir, não precisam de estar preocupados com a comida, não é?
5: Não, aqui temos muitas tasquinhas da época, como já referiu, e também do que é utilizado hoje em dia. E temos aqui um espaço magnífico onde as pessoas podem degustar, ouvir músicas da época e também degustarem a nossa gastronomia e no fundo também as bebidas que estão a servir aqui neste espaço. Mas podem degustar efetivamente as iguarias da altura. Temos para todos os gostos. Digamos que um convite para que todos venham aqui ao Reconto.
6: Isto, Sr. Presidente, já foi um trabalho pensado, não foi feito em cima de joelho. Isto já leva muito tempo de preparação. Já,
5: isto tem algum tempo de preparação. Nós temos vindo aprendendo com os anos
6: a limar as arestas
5: e a melhorar o espaço. Acho que finalmente, provavelmente, o espaço já não terá muito para melhorar, porque acho que está magnífico, mas de ano para ano vamos melhorando e vamos tendo melhores espetáculos, mais pessoas a assistir e muita gente fora do concelho e também oriundos da vizinha Galiza.
6: Isto, no fundo, aqui para concluirmos a nossa conversa, torna-se didático, porque há muitas visitas de estudo das crianças de várias escolas do país que vêm aqui visitar Arcos Valdevez e aqui o Passo de Giela, este castelo.
5: Sim, nós ao longo do ano temos muitas escolas que nos visitam, também além das escolas, pessoas que vêm em excursões, pessoas normalíssimas que vêm visitar aqui o Passo de Giela, porque é uma obra magnífica que está aqui, que foi excelentemente recuperada e o espaço é muito agradável, e para quem queira visitar o espaço, temos sempre aqui os nossos guias que explicam a história do Recontro de Valdevez, e são momentos importantes que as pessoas notam-se quando eu cá venho, que encontram aí, divertem-se e gostam muito do espaço.
4: Portanto, o Recontro de Valdevez, com a sua recriação histórica, decorre este fim de semana no Passo de Giela, em Arcos de Valdevez, com várias atividades diversas, como acampamento de ofícios civis, acampamentos militares, estábulos e falcoaria, jogos e brincadeiras para os mais novos, música, dança, teatro e personagens da época, hospital medieval, taberna do Touro Bravo e ainda treino dos guerreiros. Portanto, vai este fim de semana até ao Passo de Giela. Começou ontem, sexta, decorre hoje, sábado e também amanhã, domingo, no Passo de Giela. E atenção, recordamos que há transporte gratuito em autocarro desde o Café DNA aqui na Vila de Arcos de Valdevez até ao Passo de Giela e vice-versa.
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4: Fica por aqui este bloco informativo de sábado, para si a continuação de um bom fim de semana, e venha até ao Recontro de Valdevez para assistir a esta Recriação Histórica 2026.
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1: A primeira hora do Clube 80 começa com o Rod Stewart. Eu sou o Luís Ferrão, aqui está a música dos 30, 40, 50 e por aí fora.
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1: Liga-te ao grupo Clube 80 no Facebook, pede para aderir, escolhe e partilha comigo as músicas que mais gostas dos anos 70, 80 e 90. Mas atenção que as de 2000 que estiveram lá no forno nos anos 90 também contam. Esta música foi uma partilha da Sandra Carvalho, que é natural de Castanheira de Pera. Obrigado, Sandra, aqui tens Forever Young, do grande Rod Stewart. Bom fim de semana.

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1: Breakout é o maior sucesso da banda britânica Swing Out Sister. Foi lançado em setembro de 1986 como o segundo single do álbum de estreia It's Better to Travel. A música recebeu uma nomeação para melhor performance pop de duo ou grupo em 1988.

Esta é a música dos 30, 40, 50 e por aí fora, mas os mais novos também gostam destas canções. A Ana Cristina, que é natural de Passos de Ferreira, partilhou connosco no grupo Clube 80 do Facebook Michael Jackson. Obrigado, aqui tens Woman Nature. Um ótimo fim de semana para ti.

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São músicas como esta que me fazem estar aqui ao fim de semana. I Was Made For Loving You é um dos maiores sucessos globais da banda norte-americana de hard rock Kiss. Foi lançada em maio de 1979 como o primeiro single do álbum Dynasty. A faixa tornou-se um fenómeno comercial por misturar o rock pesado com batidas

0: pulsantes da Disco Music. Agora, uma partilha da Elizabeth Machado, que vive em Coimbra, no grupo Clube 80 do Facebook. São os australianos In Excess que vão tocar a seguir Mystify. Obrigado, Elizabeth. Um ótimo fim de semana para ti.
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1: Liga-te ao grupo Clube 80 no Facebook, pede para aderir, escolhe e partilhe comigo as músicas das décadas de 70, 80 e 90. As próximas são dos A Fúria do Açúcar, que gosta muito do verão, e quem não gosta, e depois vão estar aqui os porquinhos da Ilda, que nos trazem o seu Canguru.

The Heartache é um dos grandes sucessos desta icónica cantora galesa. Bonnie Tyler deixou-nos aos 35 anos a 8 de julho de 2026 no Hospital de Faro, aqui em Portugal. A artista britânica encontrava-se internada no Algarve desde maio de 2026 devido a complicações graves de saúde. Reconhecida mundialmente pela sua voz rouca, potente e inconfundível, Bonnie Tyler marcou o panorama musical pop-rock internacional nas décadas de 70 e 80. Total Eclipse of the Heart tornou-se o maior êxito desta cantora, com uma carreira extraordinária e que chegou a alcançar o topo das tabelas dos Estados Unidos e do Reino Unido. Obrigado pela companhia. Não saia daí.

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1: Olá, aqui está a música dos 30ões, 40ões, 50ões e por aí fora. Eu sou o Luís Ferrão e a segunda hora começa com Gazebo.
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1: Liga-te ao grupo Clube 80 no Facebook, pede para aderir, escolhe e depois partilha comigo as tuas músicas preferidas dos anos 70, 80 e 90.

é o maior sucesso do cantor italiano Gazebo, nome artístico de Paul Mazzolini. Foi lançado em setembro de 1983 como o segundo single do álbum de estreia, que era homónimo. É considerada uma das canções mais icónicas do género Italo Disco. O single vendeu mais de 8 milhões de cópias em todo o mundo e atingiu o número 1 em mais de 15 países, incluindo Portugal, Alemanha, Itália, Espanha e Suíça. Na Suíça, permaneceu no topo das tabelas durante 18 semanas.

0: A Dolce Vita é um grande clássico de Ryan Parrish, lançado em 83, tal como I Like Chopin de Gazebo. Esta música é um pilar do movimento Italo Disco e dominou as tabelas europeias no início da década de 80. O título e a letra são uma homenagem direta ao filme La Dolce Vita de 1960 de Federico Fellini, evocando o glamour, a nostalgia e o estilo de vida boêmio de Roma.
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0: Junta-te ao grupo Clube 80 no Facebook, pede para aderir, escolhe e partilha comigo as tuas músicas preferidas dos anos 70, 80 e 90. Policy of True foi um post da Inês Santos Moraes, que vive na Cidade dos Estudantes. Obrigado, Inês, aqui tens os Depeche Mode. Bom fim de semana.

0: crítica da verdade dos britânicos Depeche Mode. A seguir, a dupla brasileira Claudinho e Bochecha e também os Trio. Obrigado pela companhia, vocês são os maiores.
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0: Os Trio foram uma banda alemã icónica dos anos 80. Foram conhecidos pelo seu estilo minimalista e por serem um dos maiores expoentes do movimento Neue Deutsche Welle, nova onda alemã. Da, da, da, ich liebe dich nicht, du liebst mich nicht, de 1982, utilizavam o ritmo de uma bateria eletrónica e de um teclado de brincar, Casio VL1. Tornou-se um fenómeno global e vendeu cerca de 13 milhões de cópias em mais de 30 países.
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0: Agora, uma partilha no grupo Clube 80 do Facebook do António Pinto, que nos deixou a história dos In Loco. António, eu escolhi o Feitiço da Lua, que por acaso em tempos muito longínquos foi o nome do meu primeiro programa.

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1: Hoje recuperamos mais uma memória de infância. Lembra-se do Cubo Mágico? O primeiro protótipo do cubo foi fabricado em 1974, quando Erno Rubik era professor do Departamento de Desenho de Interiores da Academia de Artes e Trabalhos Manuais Aplicados de Budapeste, Hungria. Quando Rubik criou este quebra-cabeças, a sua intenção era criar uma peça que fosse perfeita no que se refere à geometria para ajudar a ilustrar o conceito da terceira dimensão aos seus alunos de arquitetura. A primeira peça que realizou foi em madeira e pintou os seis lados com seis cores diferentes para que, quando girasse as faces do cubo, tivesse uma melhor visualização dos movimentos. Um dia, enquanto observava o fluxo do Danúbio, Rubik teve a ideia de criar um mecanismo interno cilíndrico que permitisse a manipulação fácil do cubo de seis faces. Cada face era dividida em nove quadradinhos menores, resultando em 54 quadrados. Originalmente, o cubo de Rubik possui as cores básicas, mas pode haver variações de acordo com cada fabricante. O primeiro cubo de Rubik foi feito em madeira e hoje o mais comum é encontrá-lo feito em plástico. Mas há versões de vidro, papel e outros materiais. Erno Kubik, em apenas 31 dias, conseguiu solucionar o seu quebra-cabeças. O Cubo Mágico é um quebra-cabeças tridimensional reinventado por este húngaro. Originalmente foi chamado de Cubo Mágico pelo seu inventor, mas o nome foi alterado pela Ideal Toys para Cubo de Rubik. Em 1974 ganhou o prémio alemão do Jogo do Ano. Erno Kubik demorou um mês a resolver o cubo pela primeira vez. O Cubo de Rubik tornou-se um ícone da década de 80. O Cubo de Rubik é geralmente confeccionado em plástico e possui várias versões, sendo a versão 3x3x3 a mais comum, composta por seis faces de seis cores diferentes com arestas de aproximadamente 5,5 cm. Mas há outras versões menos conhecidas e mais complexas. É considerado um dos brinquedos mais populares do mundo, atingindo um total de 900 milhões de unidades vendidas, tal como todas as diferentes imitações. Segundo Gene Cooperman, o cubo de Rubik é um teste básico para problemas de busca e enumeração. Uma enorme área de pesquisa que abrange muita gente ligada a esta arte, que trabalha em diferentes disciplinas, da inteligência artificial às operações. O cubo de Rubik permite que os pesquisadores de diferentes disciplinas comparem os seus métodos num problema único e bem conhecido. Os movimentos executados para resolver o cubo, na realidade, são comutadores. Utilizando a teoria dos grupos, Gene Cooperman e Daniel Kruckel testaram não apenas movimentos individuais, mas também grupos de movimentos de forma a otimizar a solução. Foram 100 milhões de movimentos por segundo até chegar ao resultado final. O algoritmo que conseguisse resolver qualquer cubo de Rubik no menor número de movimentos possível é designado por Algoritmo de Deus. Em 2005, o menor número de movimentos para resolver o cubo era de 28. Em 2007, passou a ser 26. Em 2010, foi provado que o número exato

20. Para chegar a este cálculo, alguns matemáticos, um engenheiro da Google e um programador dividiram o problema em mais de 2 bilhões de partes. A partir daí, os pesquisadores usaram a infraestrutura da companhia americana para processar os dados e chegarem à conclusão final. O recorde mundial de menor tempo para solucionar o enigma do cubo mágico era um pouco mais de 5 segundos, conseguido pelo americano Colin Burns em 27 de abril de 2015. Em novembro de 2015, Lucas Etter, com 14 anos, bateu o recorde mundial com menos de 5 segundos. Hoje, lembramos um dos brinquedos mais conhecidos dos anos 80.

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1: Liga-te ao grupo Clube 80 no Facebook, pede para aderir, escolhe e partilha comigo as tuas músicas preferidas das décadas de 70, 80 e 90. A Dina Val, que vive em Coimbra, deixou-nos um videoclipe da banda de Klaus Meine. Obrigado, Dina. Aqui está Still Loving You, dos Scorpions. Bom fim de semana.

Acreditem ou não, hoje até veio ao nosso programa alguém da realeza. O Daga, a princesa Stephanie do Mónaco no Clube 80. A próxima chama-se The Love I Lost, de Cybill. Obrigado pela paciência que tiveram em ouvir a música do século passado. Eu volto na próxima semana.

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1: Sou o Jorge Gabriel e gosto de música dos anos 80.
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5: 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Uma escolha musical de José Eduardo Ferreira.

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2: Olá, sou Helena Sampaio. Este é mais um bloco informativo na Rádio Valdevez, este de sábado. Decorre este fim de semana em Arcos de Valdevez, mais propriamente no Passo de Gela, a recriação histórica do Recontro de Valdevez. Na primavera de 1141, os exércitos de Afonso Henriques e Afonso VII de Leão e Castela, seu primo, encontraram-se no Valdevez, protagonizando um dos momentos mais importantes e fundadores da história de Portugal, o Recontro de Valdevez. Na edição 2026, como é hábito, o espetáculo principal da recriação histórica do Recontro incorpora ainda um momento adicional ligado à vida do primeiro rei do Condado Portucalense, desta feita e sob o título Afonso e a Conquista de Lisboa. Irão fazer todos uma viagem por esse momento importante na Reconquista Cristã e na afirmação do jovem monarca portucalense. O espaço escolhido para este evento é, como sempre, o Passo de Gela, o cenário ideal para este regresso ao século XII e à nossa história. Ontem foi a abertura, a Rádio Valdevez esteve presente ouvindo o presidente do município arcoense, Olegário Gonçalves, então na abertura da edição 2026 do Recontro de Valdevez, recriação histórica.
3: É uma iniciativa de excelência e provavelmente com este espaço que temos aqui hoje, um dos melhores espaços do concelho, que é uma zona lindíssima com o castelo, o Passo Gela por trás, que está nas minhas, digamos, nas minhas costas.
4: Foi uma boa aquisição pela parte do município.
3: Que foi uma grande aquisição, uma grande recuperação. E hoje, com esta iniciativa que já temos vindo a fazer ao longo dos anos, é uma das iniciativas mais importantes, porque é o Recontro de Valdevez onde Portugal se fez, que é para demonstrarmos efetivamente e não deixarmos cair no esquecimento que Portugal foi feito em Arcos de Valdevez.
4: Isto, sem dúvida, é mostrar também aos nossos vindores, às nossas crianças, um pouco daquilo que aconteceu na altura de Dom Afonso Henriques, no tempo da história, que se retrata hoje.
3: Exatamente, também é para quem hoje começa a dar os primeiros passos para a vida, também saberem que foi aqui em Arcos de Valdevez que Portugal se fez, mas também mostrar a muitas pessoas, se calhar que não são de Arcos de Valdevez ou até de Arcos de Valdevez, que vêm com este evento também, vindo a descobrir que foi cá, digamos, foi cá que se fundou a nação. E é um espetáculo lindíssimo. Hoje às 10 da noite temos o Recontro de Valdevez, que é, digamos, no fundo, reproduzir o que se teria passado na época. Amanhã, também pela mesma hora, pelas 22 horas, voltamos a ter essa iniciativa. Mas depois temos todas os, digamos, todos as como era antigamente, como é que se fazia, desde os músicas, desde os saltibancos, uma animação muito, durante estes 2 dias, durante estes 3 dias, muito intensa. E de facto eu convido todos os arcoenses e quem ouve o auditório da Rádio Valdevez a visitarem Arcos de Valdevez, a virem esta excelente iniciativa, a este excelente espaço, porque vão ser noites memoráveis, porque depois, obviamente, a festa entra pela noite dentro.
4: Isto até porque eu já estive a dar uma volta e já vi, Sr. Presidente, há parques automóveis excelentes para estacionar aqui a viatura até às sombras, e também há transporte gratuito entre a Vila de Arcos de Valdevez lá em baixo, ali junto ao DNA, até aqui ao Passo de Gela e vice-versa.
3: Sim, exatamente, nós temos um transporte para quem não quiser trazer carro até ao local, que às vezes também é mais fácil para as pessoas chegarem com maior rapidez aqui ao local. Um autocarro, sempre um autocarro a fazer, digamos, carreira entre Arcos e o Passo de Gela, sem paragem. Quer dizer, temos sempre autocarro a circular de um lado para o outro. E obviamente aqui também no espaço que temos aqui, alberga milhares de carros, à sombra, outros podem não estar à sombra, mas com parques muito amplos. Também temos aqui a GNR, temos segurança, que orientam quem nos visita.
4: Aqui, quem quiser vir pode degustar até produtos da altura, porque há aqui a restauração, entre a cutelaria, muitos produtos aqui que as pessoas também podem adquirir, não precisam de estar preocupados com a comida, não é?
3: Não, aqui temos muitas tasquinhas da época, como já referiu, e também do que é utilizado hoje em dia. E temos aqui um espaço magnífico onde as pessoas podem degustar, ouvir músicas da época e também degustarem a nossa gastronomia e no fundo também as bebidas que estão a servir aqui neste espaço. Mas podem degustar efetivamente as iguarias da altura. Temos para todos os gostos. Digamos que um convite para que todos venham aqui ao Reconto.
4: Este, Sr. Presidente, já foi um trabalho pensado, não foi feito em cima de joelho, isto já leva muito tempo de preparação.
3: Isto tem algum tempo de preparação. Nós temos vindo aprendendo com os anos
4: a limar as arestas
3: e a melhorar o espaço. Acho que finalmente, provavelmente, o espaço já não terá muito para melhorar, porque acho que está magnífico, mas de ano para ano vamos melhorando e vamos tendo melhores espetáculos, mais pessoas a assistir e muita gente fora do concelho e também oriundos da vizinha Galiza.
4: Isto, no fundo, aqui para concluirmos a nossa conversa, torna-se didático, porque há muitas visitas de estudo das crianças de várias escolas do país que vêm aqui visitar Arcos Valdevez e aqui o Passo de Gela, este castelo.
3: Sim, nós ao longo do ano temos muitas escolas que nos visitam. Também, além das escolas, pessoas que vêm em excursões, pessoas normalíssimas que vêm visitar aqui o Passo de Gela, porque é uma obra magnífica que está aqui, que foi excelentemente recuperada, e o espaço é muito agradável, e para quem queira visitar o espaço, temos sempre aqui os nossos guias que explicam a história do Recontro de Valdevez, e são momentos importantes que as pessoas notam-se quando eu cá venho, que encontram aí, divertem-se e gostam muito do espaço.
2: Portanto, o Recontro de Valdevez, com a sua recriação histórica, decorre este fim de semana no Passo de Gela, em Arcos de Valdevez, com várias atividades diversas, como acampamento de ofícios civis, acampamentos militares, estábulos e falcoaria, jogos e brincadeiras para os mais novos, música, dança, teatro e personagens da época, hospital medieval, taberna do Touro Bravo e ainda treino dos guerreiros. Portanto, vai este fim de semana até ao Passo de Gela. Começou ontem, sexta, decorre hoje, sábado e também amanhã, domingo, no Passo de Gela. E atenção, recordamos que há transporte gratuito em autocarro desde o Café DNA aqui na Vila de Arcos de Valdevez até ao Passo de Gela e vice-versa.
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2: Fica por aqui este bloco informativo de sábado, para si a continuação de um bom fim de semana, e venha até ao Recontro de Valdevez para assistir a esta recriação histórica 2026.
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